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3: Só na tarde lhe damos a ouvir músicas que já não ouvem mais lado nenhum. Eu escolhi um par delas para ouvirmos esta noite. Fique por aí para as recordarmos juntos.

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0: Viva! Boa noite! Sabe o quão bom é saber que está aí desse lado para ouvir todas as músicas que escolhi para passar esta madrugada? Pois é, muito bom mesmo. Espero que goste. Obrigado por estar connosco.
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1: Nas madrugadas da Tágide só houve grandes recordações. Todos os dias, até às 4 da manhã, trago uma mão cheia de boa música para recordarmos juntos. Boa noite.

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No início de cada madrugada, cabe-me a mim, Luís Barbosa, escolher todas as músicas que por aqui vão tocando. Obrigado por me fazer companhia aí desse lado. Deixe-se ficar. Tenha uma boa noite.

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5: Boa noite, seja muito bem-vindo. Está a ouvir a Rádio Tágide, aquela que lhe dá a ouvir grandes recordações. Obrigado pela sua companhia nas madrugadas de rádio.

0: E cá estou eu novamente, literalmente, a dar-lhe música. Sou Luís Barbosa e sou o responsável pela seleção musical desta noite. Espero que goste. Boa noite.
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0: assim caminhamos juntos nesta madrugada com muita música. É tão bom ter a sua companhia aí desse lado. Boa noite, seja bem-vindo à Tágide, a rádio dos bons velhos tempos.
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0: E assim caminhamos juntos nesta madrugada com muita música. É tão bom ter a sua companhia aí desse lado. Boa noite, seja bem-vindo à Tágide, a rádio dos bons velhos tempos.
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0: Um dos maiores prazeres que tenho é poder levar até si as grandes músicas de todos os tempos que só a Taji lhe dá a ouvir. E eu sei que também gosta. Por isso, fique por aí e faça-me companhia em mais esta madrugada na Rádio dos Bons Velhos Tempos.
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1: Olá, eu sou o Luís Barbosa e estou consigo aqui nas madrugadas da rádio até às 4 da manhã em RadioDargide.pt. Boa noite, faça-me companhia aí desse lado.

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Se só agora chegou até nós, seja muito bem-vindo. Saiba que no início das madrugadas da Tágide, até às 4 da manhã, sou eu, Luís Barbosa, quem escolhe todas as músicas que vão tocando por aqui. Tenha uma grande noite com a rádio dos bons velhos tempos.

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0: Boa noite. Seja bem-vindo às madrugadas da rádio em radiotagide.pt. Eu sou o Luís Barbosa e tenho muito gosto em fazer-lhe companhia até às 4 da manhã. Fique por aí comigo.
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2: Se só agora chegou à nossa companhia, saiba que já iniciamos a viagem de hoje até às 4 da manhã, aqui na Rádio Tágido. Eu sou o Luís Barbosa e faço-lhe companhia, como sempre, todos os dias neste horário. Seja muito bem-vindo.
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À nossa juventude, talvez, que nos põe um sorriso na boca e o pensamento lá longe, que tem o poder de nos trazer um bocadinho de felicidade. Eu espero conseguir trazer-lhe isto esta noite. Faça-me companhia. Tenha uma boa noite.

assim acontece nas madrugadas da Tágide, irmos lá atrás no tempo buscar grandes músicas. Eu diria até as melhores músicas de sempre. É aqui, na rádio dos bons velhos tempos, que pode ouvir todas as músicas da sua vida. Eu sou o Luís Barbosa e desejo-lhe uma noite fantástica na nossa companhia.

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4: Quatro horas e quatro minutos. Seja muito bem-vindo à Tagit, a rádio dos bons velhos tempos. Boa noite

Olá, boa noite. Está com a Rádio Tajid. Seja bem-vindo às madrugadas da rádio que lhe traz todas as grandes músicas da sua vida. Eu sou Aurélio Luiz e fico consigo até às 6 da manhã.

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0: Mais uma vez, boa noite. Está com a Rádio dos Bons Velhos Tempos. Aqui, no final de cada madrugada, passo para si muitas daquelas músicas que há um tempo não ouvi na rádio. Eu sou Aurélio Luís e faço-lhe companhia de segunda a sexta-feira, entre as 4 e as 6 da manhã.
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0: 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Boa noite.

0: A sua música já passou hoje? Será que está aqui na lista que preparei hoje para si? Não se preocupe. Se não for desta, passará certamente a qualquer instante. Fique atento, deixe-se ficar por aí. Nós adoramos ter a sua companhia.
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0: Se só agora se ligou connosco, então deixe-me que lhe diga que chegou ao sítio certo para passar um ótimo final de madrugada. Com grandes músicas e grandes recordações. Eu sou a Aurélia Luiz e fico consigo até às 6 da manhã. Depois vem Helena Gomes, até às 9. E das 9 às 13 estará consigo Carlos Aparício com o 9 e Picos. E à 1 da tarde chegam as notícias do dia com os jornalistas da Media One. Tudo isto são boas razões para ficar ligado em radiotagido.pt. Tenha uma excelente noite na nossa companhia.
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4: Olá, boa noite. Está com a Rádio Tágida. Eu sou Aurélio Luiz. O meu objetivo é que embarque comigo nesta viagem de recordações musicais. É verdade, grandes recordações aqui na Rádio dos Bons Velhos Tempos. Consigo até às 6, deixe-se ficar por aí. Obrigado pela sua companhia.
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1: E é assim, só grandes recordações até às 6 da manhã, aqui na Rádio dos Bons Velhos Tempos. Depois das 6, chega a Helena Gomes, que fica consigo até às 9, altura em que fica online, consigo o Carlos Aparício, com mais uma edição do 9 e Picos, o programa da manhã da Tágida, até à 1 da tarde. Deixe ficar por aí online connosco. Boa noite.

0: Se a sua vida tem música, já sabe que a qualquer instante ela irá passar aqui na Rádio dos Bons Velhos Tempos. Quantas músicas já ouviu aqui na TAG e das quais já quase não se lembrava? Pois é, nós não deixamos que se esqueça. Basta ficar aí desse lado, fazer-nos companhia, vai ser surpreendido a todo instante. Deixe ficar. Boa noite.
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2: E porque recordar é viver, vida é a coisa que não nos falta por aqui na Rádio dos Bons Velhos Tempos. Todos os dias temos grandes recordações só para si. Fique por aí a recordá-las comigo.
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E já só faltam 6 minutos para terminar esta viagem que fazemos todos os dias entre as 4 e as 6 da manhã aqui na Rádio Tágito. Obrigado por me ter feito tão boa companhia aí desse lado. Volto comigo amanhã para mais 2 horas de música fantástica. Fique bem, até amanhã.

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Entre as 6 e as 9 da manhã, ofereço-lhe a minha companhia. A minha e de grandes recordações da música dos bons velhos tempos. Eu sou a Helena Gomes e tenho muito gosto em entrar nas manhãs da rádio na sua companhia.

0: Na rádio dos bons velhos tempos passam todas as músicas da sua vida. Obrigada por estar aí comigo. Tenha uma excelente manhã. 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
2: 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Para além das grandes músicas que trago para si esta manhã, também pode espreitar as últimas notícias nacionais, internacionais e ainda do mundo da música no nosso site, com o carimbo da Media One. Seja muito bem-vindo.
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0: Viva, bom dia! É tão bom saber que está aí desse lado para ouvir todas as músicas que escolhi para passar esta manhã. Espero que goste. Bom dia!
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É Vibrantes que ouvimos recordações musicais para todos os cantos do mundo. Na internet, em radiotagido.pt, pode ouvir todas as músicas da sua vida. E a sua ainda não passou hoje? Então continue por aí, pois irá ouvi-la certamente. Bom dia, boa tarde ou boa noite, dependendo da hora e do local onde nos esteja a ouvir. Seja bem-vindo à Tágide, a rádio dos bons velhos tempos.

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0: Se só agora se ligou à Rádio Tágido, saiba que eu sou a Helena Gomes e que faço diariamente esta viagem entre as 6 e as 9 da manhã. Uma viagem cheia de grandes músicas que eu tenho todo o gosto em partilhar consigo.
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0: Seja muito bem-vindo à Rádio dos Bons Velhos Tempos. Sabe que aqui, a qualquer instante, irá de certeza tocar aquela música de que tanto gosta e que já não ouvi há tanto tempo. Só em radiotagido.pt pode ouvir estas recordações. Deixe-se ficar por aí. A mim também me sabe bem a sua companhia. 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
0: Se a sua vida tem uma música, pode ter a certeza que a qualquer momento a vai ouvir aqui na Tágido. Sou Lena Gomes e tenho muito gosto em fazer-lhe companhia até às 9 da manhã. Fique por aí comigo. É bom saber que está ligado connosco.
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4: Entre as 6 e as 9 da manhã, sou eu, Helena Gomes, quem lhe dá a ouvir as músicas da sua vida. Aqui, na Tágide, a rádio dos bons velhos tempos. Bom dia!

Só na Tajid lhe damos a ouvir músicas que já não ouvem mais lado nenhum. Eu escolhi um par delas para ouvirmos juntos no início de cada manhã. Fico por aí para as recordarmos juntinhos. E depois das 9, vai continuar bem ligado ao longo do dia com o Carlos Aparício até às 13, a Lourdes Gonçalves até às 16 e o Paulo Delgado até às 20. Bom dia! 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
1: É ao sabor de grandes músicas que vamos andando nesta manhã, aqui na emissão da Tágida em RadioTágido.pt. Tenha um ótimo dia. Venha daí comigo até às 9 da manhã.
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3: Muito bom dia. O líder parlamentar do PS anunciou ontem que os socialistas chegaram a acordo com o governo para viabilizar a prestação social única à PSU, tendo assegurado que o trabalho social deixa de ser obrigatório e o fim do canal de denúncias. O anúncio foi feito por Eurico Brilhante Dias numa conferência de imprensa no Parlamento, que frisou que assim o país vai poder executar um marco importante do plano de recuperação e resiliência e receber nesse quadro centenas de milhões de euros. Mais tarde, o secretário-geral do PS, José Luís Carneiro, disse que a viabilização da prestação social única teve como prioridade os mais vulneráveis, rejeitando cálculos partidários ou leituras sobre futuros entendimentos para o próximo orçamento do Estado.
4: Para nós, desde a primeira hora, a nossa prioridade esteve em acompanharmos as preocupações dos mais vulneráveis, os mais frágeis da nossa sociedade. E por isso nunca pensamos nestas opções de política em termos de cálculo partidário. Para garantir também que eles são, digamos, objeto de preocupação, que estão nas nossas preocupações em termos de inclusão e não utilizar a prestação para excluir as pessoas, mas pelo contrário, para as incluir e para sermos mais eficientes no combate à pobreza e às desigualdades.
3: Questionado pelos jornalistas se com este acordo entre PS e PSD cai a proposta das 15 horas de trabalho social ou comunitário, o líder socialista foi perentório.
4: Essa ideia, a informação que tenho é que caiu essa medida, portanto, ou seja, o acompanhamento individualizado não está nesse ponto, ou seja, os termos em que agora vai ser feito, será feito em termos de decreto-lei. O Governo queria fazer por portaria, o que significava que tirava a Assembleia da República a possibilidade da Assembleia da República fazer o controlo, se o quiser, das medidas que venham a ser adotadas. O Governo deixou cair.
3: Sobre se este é um acordo, já a pensar em outros entendimentos, nomeadamente o Orçamento do Estado para 2027, José Luís Carneiro rejeitou essa leitura. A Comissão Parlamentar de Transparência aprovou por unanimidade um parecer para o levantamento da imunidade do deputado do Chega, José Dotti, eleito pelo Círculo de Santarém, para responder num processo por crime de difamação. José Dotti, engenheiro, gerente de empresas, é atualmente membro das Comissões de Ambiente e Energia e de Resiliência Nacional, Prevenção de Catástrofes Naturais e Acompanhamento do Portugal, Transformação, Recuperação e Resiliência. Segundo o parecer aprovado da autoria do deputado socialista Pedro Delgado Alves, refere-se que o deputado do Chega não se opôs ao pedido do Tribunal de Santarém para o levantamento da sua imunidade. Neste caso, José Dotti é chamado a prestar declarações na qualidade de arguido no inquérito em que há indícios da prática de um crime de difamação. Estará também em investigação um possível crime de gravações e fotografias ilícitas, previsto e punido pelo Código Penal. No parecer, salienta-se o princípio de que cabe à Assembleia da República a decidir pela concessão ou recusa da autorização solicitada. Porém, refere-se a seguir que o próprio deputado José Dotti, notificado para o efeito, não se opôs ao levantamento da sua imunidade parlamentar. O processo de revisão do Plano Diretor Municipal, ou seja, o PDM de Sardoual, vai ficar concluído até final deste ano. A informação foi dada pelo Presidente da Câmara de Sardoual após um pedido de ponto de situação do vereador socialista Pedro Duque. Pedro Rosa explicou depois em que pé está este processo.
5: Relativamente à questão do PDM, a esta revisão que está em curso, ontem tivemos a oportunidade de estar reunidos com a equipa técnica da CCDR em Lisboa, portanto, a nossa equipa técnica do município esteve na CCDR e eu penso que acho que o resultado é positivo. Saímos de lá mais elucidados sobre os próximos passos que têm que ser dados. Existiam aqui algumas indecisões e até mesmo dúvidas relativamente ao procedimento a seguir, porque até 2023 era obrigatório realizar as reuniões de concertação com as entidades para suprimir ou ultrapassar ou conciliar aquilo que eram as notas negativas ou portanto, onde podia haver discordância das entidades para com a nossa proposta. Isso deixou de existir e, portanto, aquilo que nos foi dado a conhecer ontem é que o processo é um pouco mais simples, ainda assim com muita responsabilidade, mas que o processo não é o mesmo e, portanto, eu vejo com bons olhos que isto se possa concluir rapidamente.
3: CCDR de Lisboa e Val do Tejo quer ver processo de revisão do PDM de Sardual concluído até final do ano. Os ministros da Educação de Timor-Leste e de Portugal anunciaram o reforço do número de professores no projeto Centro de Aprendizagem e Formação Escolar, conhecido como Escolas Café, segundo uma informação divulgada pelo governo timorense. O anúncio foi feito durante o encontro realizado entre o ministro da Educação, Ciência e Inovação, Fernando Alexandre, e a ministra da Educação timorense, Dulce Soares, que integra a delegação liderada pelo primeiro-ministro de Timor-Leste, Xanana Gusmão, que se encontra a realizar uma visita de trabalho a Portugal até sexta-feira. No encontro, a ministra informou que está em curso um concurso especial destinado ao recrutamento de 200 professores timorenses para aquelas escolas, defendendo o reforço da formação contínua e do acompanhamento pedagógico daquelas profissionais, pode ler-se na informação do Executivo. Fernando Alexandre afirmou que Portugal pretende reforçar a cooperação na área da educação e anunciou que no próximo ano serão 150 professores portugueses a lecionar nas escolas CAF. O projeto dos Centros de Aprendizagem e Formação Escolar, ou Escolas CAF, começou em 2014 e já está presente nos 14 municípios timorenses e prevê-se a extensão daqueles estabelecimentos de ensino para os postos administrativos do país. Aquelas escolas onde as aulas são dadas por professores portugueses e timorenses são atualmente frequentadas por mais de 11.100 alunos timorenses. O CAF tem dois grandes pilares, nomeadamente o ensino de qualidade na sala de aula e a formação complementar dos professores timorenses. Naquelas escolas, as aulas são dadas em português, mas os alunos têm também aulas de tétum, a outra língua oficial de Timor-Leste. A Suíça venceu ontem o Canadá por 2-1 e assegurou o primeiro lugar do Grupo B no Mundial 2026 após a terceira jornada, avançando para os 16avos com os co-anfitriões canadianos, enquanto a Bósnia-Herzegovina terminou em terceiro. Ruben Vargas e Rowan Manzabi desfizeram a igualdade a favor dos helvéticos em Vancouver, com golos aos 46 e aos 57 minutos, garantindo o triunfo no agrupamento com 7 pontos, mais 3 do que o Canadá, que ficou em segundo e que nunca tinha superado a primeira fase e que reduziu por Promise David aos 76. A Bósnia-Herzegovina somou os mesmos 4 pontos, mas pior saldo de golos do que os canadianos, 5-6 contra 8-3, devendo mesmo assim estrear-se na segunda fase de Mundiais como um dos 8 melhores terceiros classificados após vencer o Qatar esta quarta-feira em Seattle, nos Estados Unidos, por 3-1. Karim Albigovic aos 29 minutos, Mahmoud Abunada no próprio baliza 34 e Ermin Mamić aos 80 marcaram os golos da seleção Bósnia, enquanto Hassan Al-Aidoz reduziu para os anfitriões do Mundial 2022 aos 42 minutos. O Qatar é a sexta seleção eliminada da 23ª edição do Campeonato do Mundo, que está a ser disputada até dia 19 de julho nos Estados Unidos, no México e no Canadá, juntando-se assim ao Haiti do Grupo C, à Turquia do Grupo D, Tunísia no Grupo F, Jordânia no Grupo J e também o Panamá no Grupo L. E para já é tudo quanto a notícias. Fique connosco, tenha um bom dia, boa quinta-feira.
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1: Se só agora chegou à nossa companhia, saiba que já iniciamos a viagem de hoje, até às 9 da manhã, aqui na Rádio Tagit. Eu sou a Helena Gomes e faço-lhe companhia, como sempre, todos os dias, neste horário. Seja muito bem-vindo.

Olá, seja bem-vindo. Eu sou Helena Gomes e estou consigo na Rádio Tagit, a rádio dos bons velhos tempos. Até às 9 da manhã.

Nas manhãs da Tágid só houve grandes recordações. Todos os dias, até às 9 da manhã, trago uma mão bem cheia de boa música para recordarmos juntos. Bom dia!

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5: Nove horas, três minutos. Bom dia. Bem-vindos à Rádio dos Bons Velhos Tempos.
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5: Seja então muito bem-vindo à Rádio Tagem. De cá estou eu, prontinho para mais uma edição do Nove Picos, o programa da manhã da Rádio dos Bons Velhos Tempos. Sou o Carlos Aparício e fico a fazer-lhe companhia nas próximas 4 horas até à 1 da tarde. Nesta manhã de quinta-feira tenho, como sempre, muita música e grandes recordações para começar o seu dia da melhor maneira. Fique por aí comigo, tenha um ótimo dia com o Otário.

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0: Já passam 15 minutos das 9 da manhã, continua com a tarde a Rádio dos Bons Velhos Tempos. Eu sou o Carlos Aparício e estou aqui a fazer-lhe companhia no 9 e Picos, o programa da manhã da Rádio Tágede.
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2: Vamos saber o que prevê o Instituto Português do Mar e da Atmosfera no que diz respeito à meteorologia. Para quinta-feira, dia 25 de junho, as previsões são de períodos de céu muito nublado, aguaceiros mais prováveis no norte e centro, diminuindo de frequência a partir da tarde. Vento fraco a moderado até 30 km/h de sudoeste, superando moderado a forte até 40 km/h, isto nas terras altas do norte e centro e, em especial, durante a tarde. Prevê-se também descida da temperatura, em especial no interior norte e centro. As temperaturas máximas previstas são então de 22 graus para o Porto, 24 para Faro, 25 para Lisboa e Vila de Rei, 26 para Coimbra, Mação e Sardual, 27 para Abrantes, Constância, Tomar, Torres Novas e Vila Nova da Barquinha e 28 graus de temperatura máxima esperam-se para Santarém e também para o entroncamento.

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0: 9 horas 32 minutos, vamos à atualidade do dia.
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3: Muito bom dia. Dois sismos de magnitude 7,1 e 7,5 na escala de Richter, com apenas 39 segundos de intervalo, assolaram a Venezuela, levando milhares de pessoas para as ruas de Caracas. A presidente interina daquele país, Delcy Rodríguez, declarou o estado de emergência e deu conta de que pelo menos 32 pessoas morreram e mais de 700 ficaram feridos no primeiro balanço. O abalo aconteceu, eram 23 horas e 4 minutos em Portugal continental, a uma profundidade de 13,2 km, segundo o Serviço Geológico dos Estados Unidos, que estima que possa haver mais de 10 mil mortos. Centenas de funcionários de equipas de salvamento, agentes da polícia e unidades caninas estão a realizar trabalhos de busca e resgate, sendo que pelo menos 5 edifícios em Caracas, 4 deles no leste e outro nas proximidades do centro da capital, colapsaram totalmente. O secretário de Estado das Comunidades Portuguesas, Emílio Sousa, já deu conta de que para já não há indicação de que hajam portugueses entre as vítimas do sismo, ainda que tenha ressalvado à Antena 1 que a informação ainda é pouca. O Ministro das Infraestruturas e da Habitação anunciou um investimento de mais de 300 milhões de euros a concretizar até final de 2030 para a eliminação de 155 passagens de nível e a automatização de outras 79. Miguel Pinto Luz disse que o objetivo é reduzir drasticamente os acidentes que se registram naquelas travessias. Continuaremos nesta senda ritmada, compassada, de forma a que mais rápido que mais tarde possamos eliminar por completo e reduzir drasticamente o número de vítimas e de acidentes nestes equipamentos e nestas infraestruturas, apontou o ministro. Fonte da Infraestruturas de Portugal concretizou que a meta é atingir até 2030 menos de 10 acidentes por ano. Miguel Pinto Luz sublinhou que continuam tragicamente a acontecer acidentes após acidentes nas passagens de nível e admitiu que não é possível eliminar de vez esse flagelo. Segundo o ministro, a palavra de ordem do atual governo é concretizar. O presidente da Câmara Municipal de Abrantes considera que a intervenção realizada na Ribeira de Rio de Moinhos foi determinante para minimizar os impactos das fortes chuvadas e cheias registadas durante o último inverno, defendendo que, sem a obra, os prejuízos teriam sido significativamente mais elevados para populações e habitações situadas junto à linha de água. Na última reunião do Executivo Municipal, de 23 de junho, foi aprovada a conta final da empreitada de requalificação desta ribeira, no valor de 2 milhões e 474 mil euros. O valor vai ser enviado à empresa Ilha Augusto para validação. Manuel Jorge Valamatos fez o balanço desta empreitada da Agência Portuguesa do Ambiente, que foi executada pelo município de Abrantes.
4: No projeto inicial estava previsto um troço muito significativo de requalificação da Ribeira de Rio de Moinhos, e isso foi feito quase na sua totalidade, excepto alguns troços que não foi permitido por via das providências cautelares. Agora, obviamente, vai competir à Agência Portuguesa do Ambiente reagir a essas situações, se assim o entenderem.
5: Foram intervenções que não foram mexidas. Exatamente. Ou seja, a APA, se quiser, vai ter que fazer novos processos ou resolver ali o problema com quem colocou a providência cautelar.
4: Sim, sim, a Câmara Municipal substituiu-se à Agência Portuguesa do Ambiente para uma grande intervenção na Ribeira de Rio de Moinhos. Estas últimas cheias vieram provar que esta intervenção foi absolutamente decisiva na requalificação da ribeira e criar condições para que, em situações de grande intempéries, a ribeira funcionasse de forma fluente e sem criar, obviamente, prejuízos a todos aqueles que vivem junto desta linha de água relevante. O grosso da obra foi executado, desta intervenção, e há alguns pequenas zonas que não foram intervencionadas. Vai competir a Agência Portuguesa do Ambiente avaliar essas situações e o impacto que isso tem no global da intervenção.
3: A autarquia considera que as alterações climáticas e a crescente frequência de episódios de precipitação intensa tornam cada vez mais urgente a realização de intervenções estruturais nas linhas de água do concelho, de forma a reduzir riscos para pessoas, habitações e infraestruturas. O Parlamento debate hoje, por iniciativa do CDS-PP, iniciativas que visam dar maiores benefícios fiscais às famílias com 3 filhos ou mais e propor ao Governo a criação de uma estratégia nacional para a natalidade. Os centristas fixaram a ordem do dia de hoje no plenário da Assembleia da República com o debate de um projeto de lei com o objetivo de duplicar a dedução a IRS das famílias com 3 ou mais filhos e uma resolução que recomenda ao Governo a criação de uma estratégia para a natalidade. Quando apresentou as iniciativas na quarta-feira, o líder parlamentar do CDS-PP indicou que, com esta proposta, as famílias portuguesas vão passar a poder deduzir 1.200 euros por ano pelo 3º filho e pelos filhos seguintes. Propomos que a duplicação deste acréscimo para o 3º filho e seguintes se faça de uma forma gradual, ou seja, 50% já no próximo ano e 100% a partir de 2028. Isto significa que no próximo ano a dedução pelo 3º filho e seguintes será de 1.050 euros e que em 2028 será de 1.200 euros, referiu. O CDS-PP eleva também a este debate um projeto de resolução sem força de lei que recomenda ao Governo a criação de uma estratégia nacional para a natalidade. Paulo Núcio defendeu incentivos fiscais às famílias com filhos, designadamente no que diz respeito ao IMI familiar, ao ISF e ao IUC e também às empresas que criem berçários, creches e jardins de infância para os filhos dos seus funcionários, além do reforço de rede de creches a nível nacional, da gratuidade e do aumento das vagas. O Brasil, ao vencer a Escócia por 3-0 e Marrocos com triunfo face ao já eliminado Haiti por 4-2, qualificaram-se esta quarta-feira para os 16avos de final do Mundial de Futebol. Em Miami Gardens, Vinícius Júnior aos 7 e aos 45 mais 3 e Matheus Cunha aos 60 marcaram os tentos dos canarinhos, que conquistaram o grupo C com 7 pontos, enquanto os escoceses fecharam em 3º com 3, mantendo-se para já na corrida ao apuramento. Por seu lado, Marrocos esteve a perder por 2 vezes com o Haiti, culpa de um autogolo de Yassine Bonu aos 10 minutos e um golaço de Wilson Isidoro aos 43, mas deu a volta contentos de Ashraf Hakimi aos 39, Ismael Saibari aos 45 mais 1 e dos suplentes Sofiane Rahimi aos 78 e Jessime Yassin aos 88. Os africanos, quartos classificados em 2022, apuraram-se como segundos classificados, com os mesmos 7 pontos do Brasil, mas pior diferença de golos, 6-3 contra 7-1, enquanto o Haiti terminou a sua participação a 0, como em 1974. E é tudo para já quanto a notícias. Continua desse lado. Tenha um bom dia.

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1: E neste momento estão 21 graus lá fora. Quem o diz é a Meteo Abrantes.
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0: E agora já são 9:46.
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1: E continua com o 9 e pico, já são 9 horas e 54 minutos, quase a chegar ao final desta primeira hora de hoje. Voltamos logo a seguir às 10 da manhã, até já, deixe ficar por aí.
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3: Dez e seis, muito bom dia, bem-vindo à Tágide.
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3: Segunda hora do 9 e picos desta quinta-feira, seja muito bem-vindo. Eu já tenho aqui preparadas todas as músicas que vão tocar já a seguir. Sou o Carlos Aparício e de segunda a sexta-feira sou eu que fico online consigo entre as 9 e as 13 horas. Faça-me companhia aí desse lado, tenha um ótimo dia e bom trabalho se for o seu caso.

0: E o tempo aqui voa, passa a correr. Já passam 16 minutos das 10 da manhã.
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0: E aqui na Rádio dos Bons Velhos Tempos, são horas de notícias, são 10 horas e 33 minutos.
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3: Muito bom dia. O líder parlamentar do PS anunciou ontem que os socialistas chegaram a acordo com o governo para viabilizar a prestação social única à PSU, tendo assegurado que o trabalho social deixa de ser obrigatório e o fim do canal de denúncias. O anúncio foi feito por Eurico Brilhante Dias numa conferência de imprensa no Parlamento, que frisou que assim o país vai poder executar um marco importante do plano de recuperação e resiliência e receber nesse quadro centenas de milhões de euros. Mais tarde, o secretário-geral do PS, José Luís Carneiro, disse que a viabilização da prestação social única teve como prioridade os mais vulneráveis, rejeitando cálculos partidários ou leituras sobre futuros entendimentos para o próximo orçamento do Estado.
4: Para nós, desde a primeira hora, a nossa prioridade esteve em acompanharmos as preocupações dos mais vulneráveis, os mais frágeis da nossa sociedade. E por isso nunca pensamos nestas opções de política em termos de cálculo partidário. Para garantir também que eles são, digamos, objeto de preocupação, que estão nas nossas preocupações em termos de inclusão e não utilizar a prestação para excluir as pessoas, mas pelo contrário, para as incluir e para sermos mais eficientes no combate à pobreza e às desigualdades.
3: Questionado pelos jornalistas se com este acordo entre PS e PSD cai a proposta das 15 horas de trabalho social ou comunitário, o líder socialista foi perentório.
4: Essa ideia, a informação que tenho é que caiu essa medida, portanto, ou seja, o acompanhamento individualizado não está nesse ponto, ou seja, os termos em que agora vai ser feito, será feito em termos de decreto-lei. O Governo queria fazer por portaria, o que significava que tirava à Assembleia da República a possibilidade da Assembleia da República fazer o controlo, se o quiser, das medidas que venham a ser adotadas. O Governo deixou cair.
3: Sobre se este é um acordo, já a pensar em outros entendimentos, nomeadamente o Orçamento do Estado para 2027, José Luís Carneiro rejeitou essa leitura. A Comissão Parlamentar de Transparência aprovou por unanimidade um parecer para o levantamento da imunidade do deputado do Chega, José Dotti, eleito pelo Círculo de Santarém, para responder num processo por crime de difamação. José Dotti, engenheiro, gerente de empresas, é atualmente membro das Comissões de Ambiente e Energia e de Resiliência Nacional, Prevenção de Catástrofes Naturais e Acompanhamento do Portugal, Transformação, Recuperação e Resiliência. Segundo o parecer aprovado da autoria do deputado, deputado socialista Pedro Delgado Alves, refere-se que o deputado do Chega não se opôs ao pedido do Tribunal de Santarém para o levantamento da sua imunidade. Neste caso, José Dotti é chamado a prestar declarações na qualidade de arguído no inquérito em que há indícios da prática de um crime de difamação. Estará também em investigação um possível crime de gravações e fotografias ilícitas previsto e punido pelo Código Penal. No parecer, salienta-se o princípio de que cabe à Assembleia da República a decidir pela concessão ou recusa da autorização solicitada, porém, refere-se a seguir que o próprio deputado José Dotti, notificado para o efeito, não se opôs ao levantamento da sua imunidade parlamentar. O processo de revisão do Plano Diretor Municipal, ou seja, o PDM de Sardoual, vai ficar concluído até a final deste ano. A informação foi dada pelo Presidente da Câmara de Sardoual após um pedido de ponto de situação do vereador socialista Pedro Duque. Pedro Rosa explicou depois em que pé está este processo.
5: Relativamente à questão do PDM, a esta revisão que está em curso, ontem tivemos a oportunidade de estar reunidos com a equipa técnica da CCDR em Lisboa, portanto, a nossa equipa técnica do município esteve na CCDR e eu penso que acho que o resultado é positivo. Saímos de lá mais elucidados sobre os próximos passos que têm que ser dados. existiam aqui algumas indecisões e até mesmo dúvidas relativamente ao procedimento a seguir, porque até 2023 era obrigatório realizar as reuniões de concertação com as entidades para suprimir ou ultrapassar ou conciliar aquilo que eram as notas negativas ou portanto, onde podia haver discordância das entidades para com a nossa proposta. Isso deixou de existir e, portanto, aquilo que nos foi dado a conhecer ontem é que o processo é um pouco mais simples, ainda assim com muita responsabilidade, mas que não é, o processo não é o mesmo e, portanto, eu vejo com bons olhos que isto se possa concluir rapidamente.
3: CCDR de Lisboa e Valdo Tejo quer ver processo de revisão do PDM de Sardual concluído até final do ano. Os ministros da Educação de Timor-Leste e de Portugal anunciaram o reforço do número de professores no projeto Centro de Aprendizagem e Formação Escolar, conhecido como Escolas Café, segundo uma informação divulgada pelo governo timorense. O anúncio foi feito durante o encontro realizado entre o ministro da Educação, Ciência e Inovação, Fernando Alexandre, e a ministra da Educação timorense, Dulce Soares, que integra a delegação liderada pelo primeiro-ministro de Timor-Leste, Xanana Gusmão, que se encontra a realizar uma visita de trabalho a Portugal até sexta-feira. No encontro, a ministra informou que está em curso um concurso especial destinado ao recrutamento de 200 professores timorenses para aquelas escolas, defendendo o reforço da formação contínua e do acompanhamento pedagógico daquelas profissionais, pode ler-se na informação do Executivo. Fernando Alexandre afirmou que Portugal pretende reforçar a cooperação na área da educação e anunciou que no próximo ano serão 150 professores portugueses a lecionar nas escolas CAF. O projeto dos Centros de Aprendizagem e Formação Escolar, ou Escolas CAF, começou em 2014 e já está presente nos 14 municípios timorenses e prevê-se a extensão daqueles estabelecimentos de ensino para os postos administrativos do país. Aquelas escolas onde as aulas são dadas por professores portugueses e timorenses são atualmente frequentadas por mais de 11.100 alunos timorenses. O CAF tem dois grandes pilares, nomeadamente o ensino de qualidade na sala de aula e a formação complementar dos professores timorenses. Naquelas escolas, as aulas são dadas em português, mas os alunos têm também aulas de tétum, a outra língua oficial de Timor-Leste. A Suíça venceu ontem o Canadá por 2-1 e assegurou o primeiro lugar do Grupo B no Mundial 2026 após a terceira jornada, avançando para os 16avos com os co-anfitriões canadianos, enquanto a Bósnia-Herzegovina terminou em terceiro. Ruben Vargas e Rowan Manzabi desfizeram a igualdade a favor dos helvéticos em Vancouver, com golos aos 46 e aos 57 minutos, garantindo o triunfo no agrupamento com 7 pontos, mais 3 do que o Canadá, que ficou em segundo e que nunca tinha superado a primeira fase e que reduziu por Promise David aos 76. A Bósnia-Herzegovina somou os mesmos 4 pontos, mas pior saldo de golos do que os canadianos, 5-6 contra 8-3, devendo mesmo assim estrear-se na segunda fase de Mundiais como um dos 8 melhores terceiros classificados após vencer o Qatar esta quarta-feira em Seattle, nos Estados Unidos, por 3-1. Karim Albigovic aos 29 minutos, Mahmoud Abunada no próprio baliza aos 34 e Ermin Mamic aos 80 marcaram os golos da seleção Bósnia, enquanto Hassan Al-Aidoz reduziu para os anfitriões do Mundial 2022 aos 42 minutos. O Qatar é a sexta seleção eliminada da 23ª edição do Campeonato do Mundo, que está a ser disputada até dia 19 de julho nos Estados Unidos, no México e no Canadá, juntando-se assim ao Haiti do Grupo C, à Turquia do Grupo D, Tunísia no Grupo F, Jordânia no Grupo J e também o Panamá no Grupo L. E para já é tudo quanto a notícias. Fique connosco, tenha um bom dia, boa quinta-feira.
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0: E a Meteo Brandes diz-nos que neste momento lá fora estão 23 graus.
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2: Vamos saber o que prevê o Instituto Português do Mar e da Atmosfera no que diz respeito à meteorologia. Para quinta-feira, dia 25 de junho, as previsões são de períodos de céu muito nublado, aguaceiros mais prováveis no norte e centro, diminuindo de frequência a partir da tarde. Vento fraco a moderado até 30 km hora de sudoeste, superando moderado a forte até 40 km hora, isto nas terras altas do norte e centro e, em especial, durante a tarde. Prevê-se também descida da temperatura, em especial no interior norte e centro. As temperaturas máximas previstas são então de 22 graus para o Porto, 24 para Faro, 25 para Lisboa e Vila de Rei, 26 para Coimbra, Mação e Sardual, 27 para Abrantes, Constância, Tomar, Torres Novas e Vila Nova da Barquinha e 28 graus de temperatura máxima esperam-se para Santarém e também para o Entroncamento. E agora já só faltam 15 minutos para as 11 da manhã.
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1: E agora passam 7 minutos das 11 da manhã.
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0: 11 horas mais 15 minutos. Bom dia, está com a Tagi da Rádio dos Bons Velhos Tempos.
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2: E está agora chegada a hora de ficarmos com o Daniel Vieira e com os Dias da História nesta edição de quinta-feira do Nove Picos, aqui onde o Daniel nos traz um acontecimento histórico que aconteceu neste mesmo dia, mas em anos passados. Os Dias da História com o Daniel Vieira, para ouvir agora mesmo, na Tágide, no Nove Picos. Bom dia!
3: Os Dias da História, um acontecimento histórico por cada um dos 365 dias do ano. Os Dias da História, uma compilação de Paulo Jorge de Sousa Pinto, com edição de Daniel Vieira. 25 de junho, 1876. Batalha de Little Big Horn, nos Estados Unidos. Little Big Horn é o nome de um rio que atravessa os estados norte-americanos de Wyoming e de Montana. Foi numa planície localizada nas suas margens que teve lugar, neste dia, uma batalha que opôs uma aliança dos povos Lakota, Cheyenne e Arapaho, liderados pelos chefes Cavalo Louco, Touro Sentado e outros, ao 7º Regimento de Cavalaria do Exército Norte-Americano, sob o comando do general George Custer. O confronto saldou-se por uma derrota da cavalaria norte-americana, na qual mais de um terço dos soldados perdeu a vida, incluindo o próprio Custer. A batalha tem sido escrupulosamente estudada e o seu desfecho explica-se por vários erros estratégicos de Custer, como a divisão das suas tropas, a má avaliação das capacidades do inimigo, o excesso de confiança e o comando deficiente das suas forças. O confronto foi um momento importante da guerra que opunha o governo e os colonos norte-americanos aos povos indígenas das grandes planícies. Em traços gerais, o conflito foi desencadeado pela descoberta de ouro nas montanhas conhecidas como Black Hills e pela chegada de colonos à região, o que causou tensões crescentes com as populações nativas. O governo norte-americano tentou adquirir as terras, mas acabou por confiscá-las e por confinar os povos Lakota e Cheyenne a territórios exíguos, conhecidos como reservas índias, o que aqueles recusaram. Little Big Horn é considerado o derradeiro momento da resistência dos povos das grandes planícies ao avanço da colonização norte-americana. A Confederação Indígena desfez-se depois da batalha e o conflito terminou em fevereiro de 1877 com a eliminação dos últimos focos de resistência. A estratégia seguida pelo governo federal ficou conhecida como Sell or Starve, isto é, vender ou morrer à fome. Caso os Lakota não cedessem as suas terras aos Estados Unidos, seriam cortados os abastecimentos às populações que viviam nas reservas. Os Lakota nunca reconheceram as expropriações e continuam ainda hoje a reclamar a devolução das suas terras. Os Dias da História.
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Vamos lá então contar a história das férias. O que é que a gente faz cada vez que a gente vai de férias? Somos todos uma grande cambada de burros. Vai tudo para o Algarve, mas eu sou o pior deles todos, que eu também vou para lá. Vamos lá seguir a história então, a história das férias. O que é que às vezes a gente faz? Mete a casa dentro do carro. É o periquito, o gato, o cão, vai tudo lá dentro, que a gente já não cabe. Vai tudo no outro lado, já não cabemos lá dentro. Vamos lá embora então para as férias.

0: 11h33, hora de informação aqui na TAG e no 9 e Picos. Eu volto logo a seguir com muito mais música da boa. Até já.
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3: Muito bom dia. Dois sismos de magnitude 7,1 e 7,5 na escala de Richter, com apenas 39 segundos de intervalo, assolaram a Venezuela, levando milhares de pessoas para as ruas de Caracas. A presidente interina daquele país, Delcy Rodríguez, declarou o estado de emergência e deu conta de que pelo menos 32 pessoas morreram e mais de 700 ficaram feridos no primeiro balanço. O abalo aconteceu, eram 23 horas e 4 minutos em Portugal continental, a uma profundidade de 13,2 quilómetros, segundo o Serviço Geológico dos Estados Unidos, que estima que possa haver mais de 10 mil mortos. Centenas de funcionários de equipas de salvamento, agentes da polícia e unidades caninas estão a realizar trabalhos de busca e resgate, sendo que pelo menos 5 edifícios em Caracas, 4 deles no leste e outro nas proximidades do centro da capital, colapsaram totalmente. O secretário de Estado das Comunidades Portuguesas, Emílio Sousa, já deu conta de que para já não há indicação de que hajam portugueses entre as vítimas do sismo, ainda que tenha ressalvado à Antena 1 que a informação ainda é pouca. O Ministro das Infraestruturas e da Habitação anunciou um investimento de mais de 300 milhões de euros a concretizar até final de 2030 para a eliminação de 155 passagens de nível e a automatização de outras 79. Miguel Pinto Luz disse que o objetivo é reduzir drasticamente os acidentes que se registram naquelas travessias. Continuaremos nesta senda ritmada, compassada, de forma a que mais rápido que mais tarde possamos eliminar por completo e reduzir drasticamente o número de vítimas e de acidentes nestes equipamentos e nestas infraestruturas, apontou o ministro. Fonte da Infraestruturas de Portugal concretizou que a meta é atingir até 2030 menos de 10 acidentes por ano. Miguel Pinto Luz sublinhou que continuam tragicamente a acontecer acidentes após acidentes nas passagens de nível e admitiu que não é possível eliminar de vez esse flagelo. Segundo o ministro, a palavra de ordem do atual governo é concretizar. O presidente da Câmara Municipal de Abrantes considera que a intervenção realizada na Ribeira de Rio de Moinhos foi determinante para minimizar os impactos das fortes chuvadas e cheias registadas durante o último inverno, defendendo que, sem a obra, os prejuízos teriam sido significativamente mais elevados para populações e habitações situadas junto à linha de água. Na última reunião do Executivo Municipal, de 23 de junho, foi aprovada a conta final da empreitada de requalificação deste Ribeira, no valor de 2.474.000 euros. O valor vai ser enviado à empresa Ilha Augusto para validação. Manuel Jorge Valamatos fez o balanço desta empreitada da Agência Portuguesa do Ambiente, que foi executada pelo município de Abrantes.
4: No projeto inicial estava previsto um troço muito significativo de requalificação da Ribeira de Rio de Moinhos, e isso foi feito quase na sua totalidade, excepto alguns troços que não foi permitido por via das providências cautelares. Agora, obviamente, vai competir à Agência Portuguesa do Ambiente reagir a essas situações, se assim o entender.
5: Foram intervenções que não foram mexidas.
4: Exatamente.
5: Ou seja, a APA, se quiser, vai ter que fazer novos processos ou resolver ali o problema com quem colocou a providência cautelar.
4: Sim, a Câmara Municipal substituiu-se à Agência Portuguesa do Ambiente para uma grande intervenção na Ribeira de Rio de Moinhos. Estas últimas cheias vieram provar que esta intervenção foi absolutamente decisiva na requalificação da Ribeira e criar condições para que, em situações de grande intempéries, a Ribeira funcionasse de forma fluente e sem criar, obviamente, prejuízos a todos aqueles que vivem junto desta linha de água relevante. O grosso da obra foi executado, desta intervenção, e há alguns pequenas zonas que não foram intervencionadas. Vai competir a Agência Portuguesa do Ambiente avaliar essas situações e o impacto que isso tem no global da intervenção.
3: A autarquia considera que as alterações climáticas e a crescente frequência de episódios de precipitação intensa tornam cada vez mais urgente a realização de intervenções estruturais nas linhas de água do concelho, de forma a reduzir riscos para pessoas, habitações e infraestruturas. O Parlamento debate hoje, por iniciativa do CDS-PP, iniciativas que visam dar maiores benefícios fiscais às famílias com 3 filhos ou mais e propor ao Governo a criação de uma estratégia nacional para a natalidade. Os centristas fixaram a ordem do dia de hoje no plenário da Assembleia da República com o debate de um projeto de lei com o objetivo de duplicar a dedução em IRS das famílias com 3 ou mais filhos e uma resolução que recomenda ao Governo a criação de uma estratégia para a natalidade. Quando apresentou as iniciativas na quarta-feira, o líder parlamentar do CDS-PP indicou que, com esta proposta, as famílias portuguesas vão passar a poder deduzir 1.200 euros por ano pelo 3º filho e pelos filhos seguintes. Propomos que a duplicação deste acréscimo para o 3º filho e seguintes se faça de uma forma gradual, ou seja, 50% já no próximo ano e 100% a partir de 2028. Isto significa que no próximo ano a dedução pelo 3º filho e seguintes será de 1.050 euros e que em 2028 será de 1.200 euros, referiu. O CDS-PP eleva também a este debate um projeto de resolução sem força de lei que recomenda ao Governo a criação de uma estratégia nacional para a natalidade. Paulo Núcio defendeu incentivos fiscais às famílias com filhos, designadamente no que diz respeito ao IMI familiar, ao ISF e ao IUC e também às empresas que criem berçários, creches e jardins de infância para os filhos dos seus funcionários, além do reforço de rede de creches a nível nacional, da gratuidade e do aumento das vagas. O Brasil, ao vencer a Escócia por 3-0 e Marrocos com triunfo face ao já eliminado Haiti por 4-2, qualificaram-se esta quarta-feira para os 16avos de final do Mundial de Futebol. Em Miami Gardens, Vinícius Júnior aos 7 e aos 45+3 e Matheus Cunha aos 60 marcaram os tentos dos canarinhos, que conquistaram o grupo C com 7 pontos, enquanto os escoceses fecharam em 3º com 3, mantendo-se para já na corrida ao apuramento. Por seu lado, Marrocos esteve a perder por 2 vezes com o Haiti, culpa de um autogolo de Yassine Bonu aos 10 minutos e um golaço de Wilson Isidoro aos 43, mas deu a volta com tentos de Achraf Hakimi aos 39, Ismael Saibari aos 45+1 e dos suplentes Sofiane Raimi aos 78 e Jessim Yassin aos 88. Os africanos, quartos classificados em 2022, apuraram-se como segundos classificados, com os mesmos 7 pontos do Brasil, mas pior diferença de golos, 6-3 contra 7-1, enquanto o Haiti terminou a sua participação a 0, como em 1974. E é tudo para já quanto a notícias. Continua desse lado. Tenha um bom dia.
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0: E a Meteo Brandes diz-nos que neste momento lá fora estão 23 graus.
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0: Mais uma vez, bom dia, seja bem-vindo à Tajid, a rádio dos bons velhos tempos.
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0: 11h47, continuação de um excelente dia connosco.
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0: Vamos saber o que prevê o Instituto Português do Mar e da Atmosfera no que diz respeito à meteorologia. Para quinta-feira, dia 25 de junho, as previsões são de períodos de céu muito nublado, aguaceiros mais prováveis no norte e centro, diminuindo de frequência a partir da tarde. Vento fraco a moderado até 30 km hora de sudoeste, superando moderado a forte até 40 km hora, isto nas terras altas do norte e centro e, em especial, durante a tarde. Prevê-se também descida da temperatura, em especial no interior norte e centro. As temperaturas máximas previstas são então de 22 graus para o Porto, 24 para Faro, 25 para Lisboa e Vila de Rei, 26 para Coimbra, Maçã e Sardual, 27 para Abrantes, Constância, Tomar, Torres Novas e Vila Nova da Barquinha e 28 graus de temperatura máxima esperam-se para Santarém e também para o Entroncamento.
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1: Quarta e última hora do Nove Picos desta quinta-feira. Seja bem-vindo à Rádio dos Bons Velhos Tempos, onde a qualquer momento vai ouvir aquela música especial, a música da sua vida. Elas passam todas aqui na Targide, em radiotargide.pt. É muito bom ter a sua companhia aí desse lado, por isso venha daí comigo até às 13. Bom dia!

0: Se só agora entrou em radiotagido.pt, saiba que está no ar o 9 e Picos. Este é o programa da manhã aqui na Rádio dos Bons Velhos Tempos. Eu sou o Carlos Aparício, estou consigo todos os dias, de segunda a sexta-feira, entre as 9 e a 1 da tarde. Seja muito bem-vindo e obrigado por nos ter escolhido para a sua companhia.
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0: A Meteo Brandes informa que neste momento lá fora estão 24 graus.
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1: Vamos saber o que prevê o Instituto Português do Mar e da Atmosfera no que diz respeito à meteorologia. Para quinta-feira, dia 25 de junho, as previsões são de períodos de céu muito nublado, aguaceiros mais prováveis no norte e centro, diminuindo de frequência a partir da tarde. Vento fraco a moderado até 30 km/h de sudoeste, superando moderado a forte até 40 km/h, isto nas terras altas do norte e centro e, em especial, durante a tarde. Prevê-se também descida da temperatura, em especial no interior norte e centro. As temperaturas máximas previstas são então de 22 graus para o Porto, 24 para Faro, 25 para Lisboa e Vila de Rei, 26 para Coimbra, Mação e Sardual, 27 para Abrantes, Constância, Tomar, Torres Novas e Vila Nova da Barquinha e 28 graus de temperatura máxima esperam-se para Santarém e também para o entroncamento. E é já dentro da última meia hora do 9 e Picos de hoje que lhe digo que ainda tenho mais algumas músicas dos bons velhos tempos aqui prontinhas para passar. Mantenha-se ligado comigo em radiotagide.pt porque vai mesmo valer a pena. Bom início de tarde.
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0: Se está a almoçar, faça bom proveito, não largue, é a emissão da tarde. O Nove e Picos vai até à uma e logo a seguir chega a nossa querida Lourdes Gonçalves. Por enquanto, dou-lhe mais música da boa.
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0: E já só faltam 3 minutos para o final do 9 e picos de hoje. De segunda a sexta-feira sou eu, Carlos Aparício, que lhe faço companhia nas manhãs da Tagis, entre as 9 e as 13 horas. Trago sempre muita música, grandes recordações e até músicas que já não ouvia na rádio há muitos, muitos anos. Espero que tenha passado muito bem esta manhã na nossa companhia. Para mim foi um gosto enorme estar aqui deste lado, literalmente, a dar-lhe música. Até amanhã, fique com os meus beijinhos e abracinhos.
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0: Muito boa tarde. Câmara de Abrantes aprova a conta final da empreitada de reabilitação da Ribeira de Rio de Moinhos. Vereador da CDU em Constância participa ao Tribunal de Contas, pagamento de indemnização feito pela Câmara. CCDR Lisboa e Val do Tejo quer ver processo de revisão do PDM de Sardual concluído até final do ano. Equipa portuguesa com cientistas do Instituto Terra e Memória de Mação participa em descoberta mundial de ADN pré-histórico em arte rupestre. Esta quinta-feira, na Informação Antena Livre, a opinião é de Vasco Estrela. Estes são temas em destaque na edição, que começa agora.
1: Informação com a jornalista Patrícia Seixas.
0: Dois sismos de magnitude 7.2 e 7.5 na escala de Richter, com apenas 39 segundos de intervalo, assolaram a Venezuela, levando milhares de pessoas para as ruas de Caracas. A presidente interina daquele país, Delcy Rodrigues, declarou o estado de emergência. O primeiro abalo aconteceu pelas 18 horas e 4 minutos locais, passava pouco das 11 da noite em Portugal continental, a uma profundidade de 13,2 quilómetros, segundo o Serviço Geológico dos Estados Unidos, que estima que possa haver entre 10 a 100 mil mortos. Centenas de funcionários de equipas de salvamento, agentes da polícia e unidades caninas estão a realizar trabalhos de busca e resgate, sendo que pelo menos 5 edifícios em Caracas, 4 deles no leste e outro nas proximidades do centro da capital, colapsaram totalmente. O secretário de Estado das Comunidades, Emídio Sousa, afirmou que para já não há indicação de portugueses entre as vítimas dos sismos registados na Venezuela, adiantando que o governo está a acompanhar a situação.
2: Para já não. Temos feito múltiplos contactos, temos todos os nossos serviços no terreno, consulados e da embaixada. Tenho feito vários contactos até com pessoas que conheço do movimento associativo e até o momento não temos conhecimento de vítimas portuguesas. Há a derrotada de alguns edifícios, portanto é possível que haja. Neste momento, como digo, ainda não temos. Tenho tido vários contactos com pessoas que conheço lá e para já não tenho nenhuma informação de vítimas físicas portuguesas. Estamos com os nossos serviços consulares, que temos lá no terreno, e estamos a partir daqui também a fazer diferentes contactos com pessoas que conhecemos, o movimento associativo, etc. Para já não temos pedido auxílio, temos alguns familiares em Portugal preocupados, também contactei as autoridades locais que pediram a perguntar-lhes quais as necessidades. Já temos principalmente equipas de salvamento, porque como houve derrocada de edifícios, precisamos desse reforço e o governo português já está a tratar a ver quais os meios que poderá disponibilizar.
0: A presidente interina da Venezuela, Delcy Rodrigues, disse numa declaração transmitida pela emissora estatal de televisão que La Guaira terá sido a região mais afetada e declarou o estado, situado no norte do país sul-americano, perto da capital, como uma zona de desastre. Rodrigues admitiu que são esperadas mais vítimas mortais à medida que decorrem os esforços de resgate e salvamento após os sismos de magnitude 7.5 e 7.2 na escala de Richter, esta quarta-feira, com apenas 39 segundos de intervalo. O líder parlamentar do PS anunciou ontem que os socialistas chegaram a acordo com o governo para viabilizar a prestação social única, a PSU, tendo assegurado que o trabalho social deixa de ser obrigatório e o fim do canal de denúncias. O anúncio foi feito por Eurico Brilhante Dias numa conferência de imprensa no Parlamento, que frisou que assim o país vai poder executar um marco importante do plano de recuperação e resiliência e receber nesse quadro centenas de milhões de euros. Mais tarde, o secretário-geral do PS, José Luís Carneiro, disse que a viabilização da prestação social única teve como prioridade os mais vulneráveis, rejeitando cálculos partidários ou leituras sobre futuros entendimentos para o próximo orçamento do Estado.
3: Para nós, desde a primeira hora, a nossa prioridade esteve em acompanharmos as preocupações dos mais vulneráveis, os mais frágeis da nossa sociedade. E por isso nunca pensamos nestas opções de política em termos de cálculo partidário. Para garantir também que eles são, digamos, objeto de preocupação, que estão nas nossas preocupações em termos de inclusão, e não utilizar a prestação para excluir as pessoas, mas pelo contrário, para as incluir e para sermos mais eficientes no combate à pobreza e às desigualdades.
0: Questionado pelos jornalistas se com este acordo entre PS e PSD cai a proposta das 15 horas de trabalho social ou comunitário, o líder socialista foi perentório.
4: Essa ideia, a informação que tenho é que caiu essa medida, portanto, ou seja, o acompanhamento individualizado não está nesse ponto, ou seja, os termos em que agora vai ser feito, será feito em termos de decreto-lei. O Governo queria fazer por portaria, o que significava que tirava à Assembleia da República a possibilidade da Assembleia da República fazer o controlo, se o quiser, das medidas que venham a ser adotadas. O Governo deixou cair. Agora, parece-me bem que o Governo tenha cedido, ou seja, parece-me de bom senso. Parece-me do mais elementar bom senso que nós pensemos, por um lado, naturalmente em garantir o controlo, a transparência, o rigor na aplicação das prestações sociais, mas que o façamos de modo a incluir as pessoas do ponto de vista social e a utilizarmos as prestações sociais para combater a pobreza, as desigualdades.
0: Sobre se este é um acordo já a pensar em outros entendimentos, nomeadamente o Orçamento do Estado para 2027, José Luís Carneiro rejeitou essa leitura. A Comissão Parlamentar de Transparência aprovou por unanimidade um parecer para o levantamento da imunidade do deputado do Chega, José Dotti, eleito pelo Círculo de Santarém, para responder num processo por crime de difamação. José Dotti, engenheiro, gerente de empresas, é atualmente membro das Comissões de Ambiente e Energia e de Resiliência Nacional, Prevenção de Catástrofes Naturais e Acompanhamento do Portugal, Transformação, Recuperação e Resiliência. Segundo o parecer aprovado da autoria do deputado socialista, Pedro Delgado Alves, refere-se que o deputado do Chega não se opôs ao pedido do Tribunal de Santarém para o levantamento da sua imunidade. Neste caso, José Dotti é chamado a prestar declarações na qualidade de arguido num inquérito em que há indícios da prática de um crime de difamação. Estará também em investigação possível crime de gravações e fotografias ilícitas previsto e punido pelo Código Penal. No parecer, salienta-se o princípio de que cabe à Assembleia da República decidir pela concessão ou recusa da autorização solicitada, porém refere-se a seguir que o próprio deputado José Dotti, notificado para o efeito, não se opôs ao levantamento da sua imunidade parlamentar. O presidente da Câmara Municipal de Abrantes considera que a intervenção realizada na Ribeira de Rio de Moinhos foi determinante para minimizar os impactos das fortes chuvadas e cheias registadas durante o último inverno, defendendo que, sem a obra, os prejuízos teriam sido significativamente mais elevados para populações e habitações situadas junto à linha de água. Na última reunião do Executivo Municipal, a 23 de junho, foi aprovada a conta final da empreitada de requalificação da Ribeira, no valor de 2.474.000 euros. O valor vai ser enviado à empresa Ilha Augusto para validação. Manuel Jorge Valamatos fez o balanço desta empreitada da Agência Portuguesa do Ambiente, que foi executada pelo município de Abrantes.
5: No projeto inicial estava previsto um troço muito significativo de requalificação da Ribeira de Rio Minas, e isso foi feito quase na sua totalidade, excepto alguns troços que não foi permitido por via das providências cautelares. Agora, obviamente, vai competir à Agência Portuguesa do Ambiente reagir a essas situações, se assim o entenderem.
6: Foram intervenções que não foram mexidas. Exatamente. Ou seja, a APA, se quiser, vai ter que fazer novos processos ou resolver ali o problema com quem colocou a providência cautelar.
5: Sim, a Câmara Municipal substituiu-se à Agência Portuguesa do Ambiente para uma grande intervenção na Ribeira de Rio de Minas. Estas últimas cheias vieram provar que esta intervenção foi absolutamente decisiva na requalificação da Ribeira e criar condições para que, em situações de grande intempéries, a Ribeira funcionasse de forma fluente e sem criar, obviamente, prejuízos a todos aqueles que vivem junto desta linha de água relevante. O grosso da obra foi executado desta intervenção, e há alguns pequenas zonas que não foram intervencionadas. Vai competir a Agência Portuguesa do Ambiente avaliar essas situações e o impacto que isso tem no global da intervenção. Depois há uma segunda fase
6: já pós-Cristo.
5: Exatamente, já existia desde o início uma segunda fase da intervenção, que é desde a zona da A23 até ao Rio, que é uma intervenção que vamos fazer para de desobstrução, de limpeza. Temos a intenção, inclusive, de criar ali um pontão junto à A23, por baixo da A23, para melhorar as questões do escoamento da água ali. E em breve, digamos, que teremos esta grande intervenção concluída. O que trouxemos hoje aqui é um processo administrativo de apresentação das contas finais desta empreitada.
0: Embora tenham sido registados alguns danos em infraestruturas, incluindo as estruturas recentemente construídas e dimensionadas para resistir a fenómenos extremos, o município considera que os estragos ficaram muito aquém do que poderia ter acontecido sem a requalificação.
5: Para esses prejuízos causados com a intempérie, o Fundo Ambiental, o Ministério do Ambiente e a Agência Portuguesa do Ambiente fizeram um apoio de cerca de 200 mil euros para fazer face a essa recuperação de várias situações de prejuízos na Ribeira de Rei de Moinhos, e essa intervenção também vamos acompanhar num futuro próximo.
0: O Presidente da Câmara revelou ainda que a intervenção na Ribeira de Rio de Moinhos não termina, com a empreitada agora concluída. Desde o início estava prevista uma segunda fase dos trabalhos, abrangendo o troço compreendido entre a A23 e o Rio Tejo, onde serão desenvolvidas ações de limpeza, desobstrução e melhoria das condições de escoamento. Entre as medidas previstas está a construção de um novo pontão sobre a A23, destinado a aumentar a capacidade de passagens das águas em períodos de maior caudal.
5: Não, aliás, o melhor balanço que podemos fazer foi os acontecimentos com as cheias deste inverno, que a Ribeira de Redoinhos, com essa requalificação, apresentou, digamos, um comportamento capaz de responder às grandes enxurradas e fez com que não tivesse havido nem prejuízos pessoais, nem prejuízos estruturais nas diferentes habitações e por quem ali vive. E o resultado é esse, é que se não tivéssemos feito aquela intervenção, com a quantidade de água que a Ribeira teve, estaríamos a falar de prejuízos enormes que não vieram a acontecer, ou aconteceu a alguns, inclusive em estruturas que agora tinham sido feitas e extremamente robustas, mas, digamos, os trabalhos que ali foram feitos permitiram que os estragos não tivessem sido mais de outra dimensão. Acho que a obra é natural que possa haver pessoas, e é legítimo, que possam não concordar, têm o seu direito, manifestaram-se em tempo oportuno, mas agora vai competir a Agência Portuguesa do Ambiente olhar para, digamos, para aquilo que irá ou não ter necessidade de intervir.
0: Além da Ribeira de Rio de Moinhos, a autarquia identificou diversas situações críticas em outras linhas de água do concelho, nomeadamente nas zonas de Centieiras, Coalhos e Rio Torto.
5: Nós apresentámos, no âmbito dos prejuízos causados pela Depressão Christine e pelas cheias, apresentámos um relatório aos diferentes membros do Governo. E um dos prejuízos que nós temos de forma acentuada é linhas de água, né? Em Centieiras, em Coalhos, no Rio Torto, há um conjunto de situações de linhas de água que precisam ser requalificadas, precisam ser desobstruídas, precisam de ganhar o seu encaminhamento natural, e é preciso fazer grandes intervenções aí, e é aí que queremos também, e é por isso que temos de ter no dia 3 reunião com a Sra. Ministra, para lhe apresentar todas essas situações, e queremos crer que, ou através do PTRR ou de outros incentivos financeiros, que tenhamos dinheiro para fazer face a todas essas situações.
0: A autarquia considera que as alterações climáticas e a crescente frequência de episódios de precipitação intensa tornam cada vez mais urgente a realização de intervenções estruturais nas linhas de água do concelho, de forma a reduzir riscos para pessoas, habitações e infraestruturas. O vereador da Câmara Municipal de Constância, eleito pela CDU, João Pedro Céu, confirmou ter remetido ao Tribunal de Contas um processo relacionado com o pagamento de uma indenização a uma munícipe por alegados danos sofridos numa viatura após um acidente ocorrido numa rua da vila. O autarca explicou que decidiu avançar com a participação depois de analisar a documentação do processo e concluir que não existiam fundamentos suficientes para justificar o pagamento efetuado pelo município. O Jerónimo Belo Jorge explica o que levou o vereador da CDU, João Pedro Céu, a tomar esta posição.
6: A situação teve origem num acidente ocorrido em julho de 2025, quando uma munícipe acionou a Câmara Municipal, alegadamente a reclamar uma indenização pelos prejuízos sofridos na sua viatura causados pelo estado de uma via pública. O vereador João Céu reconhece que se trata de um procedimento normal e legítimo por parte dos cidadãos quando se sentem lesados, mas afirma que os elementos recolhidos durante a análise do processo não sustentavam a responsabilidade da autarquia. O vereador eleito pela CDU diz que verificou nos documentos que a Companhia de Seguros não encontrou evidência de que o acidente tivesse sido provocado pelo estado da via e, por isso, recusou assumir qualquer responsabilidade. Ainda, segundo João Céu e segundo os documentos, também um técnico superior da Câmara Municipal de Constância se deslocou ao local e concluiu que as condições da estrada não justificavam a ocorrência do acidente. O vereador eleito pela CDU refere que questionou o assunto durante a reunião de Câmara realizada a 23 de abril, procurando obter esclarecimentos sobre os fundamentos da decisão. Segundo explicou, foi informado que, apesar dos pareceres desfavoráveis da seguradora e dos serviços técnicos municipais, o presidente da Câmara pretendia avançar com o pagamento dos danos reclamados pela munícipe. O acidente ocorreu em julho de 2025. A decisão de pagamento foi tomada apenas em maio deste ano, um ano depois. Após analisar a documentação disponibilizada pelo Executivo, o vereador concluiu que não existiam razões suficientes para que o município suportasse a indenização com recursos públicos. Por isso mesmo, na última reunião da Assembleia Municipal de Constância, João Céu pediu autorização para falar aos deputados municipais. Teve a autorização concedida pelo Presidente da Câmara, Sérgio Oliveira, e explicou o seu processo, a sua análise e a sua conclusão aos deputados municipais, já que a Assembleia Municipal é o órgão de fiscalização do Executivo Municipal. Em simultâneo, apresentou uma queixa junto do Tribunal de Contas para que seja averiguada esta situação.
0: Já à Antena Livre, o vereador explica o processo e a queixa apresentada junto do Tribunal de Contas. João Pedro Céu indicou que vai aceitar a decisão deste órgão, seja ela qual for.
7: Eu, primeiro que tudo, queria dizer que algum dos acontecimentos, neste momento, estão em análise do Tribunal de Contas e, portanto, eu vou-me cingir àquilo que foi a minha intervenção, quer na Câmara Municipal, na reunião de Câmara Municipal, quer depois na Assembleia Municipal. Ora, eu fui informado de que uma munícipe teve um acidente numa das ruas aqui da vila e que entendeu, e legitimamente, é o direito dela, entendeu a acionar a Câmara para lhe pagar, ao fim e ao cabo, para lhe pagar os danos que teve na viatura. Eu penso que é um processo normal, qualquer munícipe pode fazê-lo, mas depois do processo ser analisado, eu verifiquei que a Companhia de Seguros não achou qualquer evidência de que o acidente tivesse sido provocado pelo mal-estar da via e recusou-se a assumir os seus compromissos relativamente ao acidente. Depois também verifiquei que um técnico superior da Câmara se deslocou ao local e também verificou que o estado da via não justificava o acidente que ocorreu e pedi esclarecimentos em Câmara, na reunião de Câmara Municipal, no dia 23 de Abril, pedi esclarecimento relativamente a toda esta situação. O que me foi dito é que, apesar dos pareceres negativos, quer da seguradora, quer do técnico superior da Câmara, o Sr. Presidente da Câmara iria proceder ao pagamento dos estragos na viatura. Ora, o acidente aconteceu em julho de 2025 e a decisão do pagamento foi apenas decidida no dia 18 de maio, ou seja, passou praticamente um ano entre o acidente e a compensação indemnizatória pelo acidente. Depois de eu analisar toda a documentação, alguma da qual não vou referir aqui porque está na posse do Tribunal Constitucional, eu entendi que não havia qualquer justificação para o pagamento daquela indenização e questionei o Sr. Presidente por várias vezes, pedi-lhe um conjunto de elementos que ele sempre me fez chegar para eu poder tomar uma decisão. E concluí que, no meu ponto de vista, não havia direito à indenização e, portanto, o dinheiro do erário público não podia ter sido utilizado daquela forma. Ora, como a mim me compete fiscalizar a ação do Executivo Camarário, eu ainda pensei que o processo tivesse um travão e que o pagamento da indemnização não ocorresse. Mas como ele se efetivou, eu entendo que em sede da Assembleia Municipal, onde muitas das vezes estas coisas não chegam, era fundamental que os membros da Assembleia Municipal tivessem conhecimento para eles próprios poderem tirar as suas conclusões relativamente à forma como é usado o dinheiro público. E simultaneamente, aliás, informei na própria reunião da Assembleia Municipal no dia 19 deste mês, informei que já tinha remetido para o Tribunal de Contas todo o processo e estava a aguardar uma resposta do Tribunal de Contas e a ação do Tribunal de Contas. E, portanto, o que se passou foi isto, embora existam uma série de acontecimentos conexos a tudo isto, que eu não vou aqui relatar, mas que dei conhecimento ao Tribunal de Contas para que o Tribunal de Contas possa decidir em conformidade e com todos os dados que eu entendo que inquinam o pagamento da indemnização.
6: Para já, o vereador João Seu vai ficar à espera do resultado do Tribunal de Contas, desse parecer ou desse pedido de parecer ou pedido de esclarecimento do Tribunal de Contas. A partir de agora, enquanto não tiver esse esclarecimento, não vai falar nisso.
7: Não, como é óbvio, eu a partir do momento em que remeti para o Tribunal de Contas, vou aguardar pela decisão do Tribunal de Contas e até pode acontecer que a decisão do Tribunal de Contas não me dê razão. E, portanto, se não me der razão, eu estarei cá para assumir as minhas consequências, com as consequências políticas dos meus atos e, portanto, na altura eu tomarei as minhas decisões em função daquilo que for a decisão do Tribunal de Contas.
0: A Antena Livre questionou depois o presidente do município sobre este processo, mas Sérgio Oliveira disse querer esperar pela pronúncia do Tribunal de Contas, não fazendo qualquer comentário adicional a esta situação. O processo de revisão do Plano Diretor Municipal, ou seja, o PDM de Sardual, vai ficar concluído até final deste ano. A informação foi dada pelo Presidente da Câmara de Sardual após um pedido do ponto de situação do vereador socialista Pedro Duque. Pedro Rosa explicou depois em que pé está este processo e ouviu as dúvidas da oposição.
8: Relativamente à questão do PDM, a esta revisão que está em curso, ontem tivemos a oportunidade de estar reunidos com a equipa técnica da CCDR em Lisboa, portanto, a nossa equipa técnica do município esteve na CCDR e eu penso que acho que o resultado é positivo. Saímos de lá mais elucidados sobre os próximos passos que têm que ser dados. Existiam aqui algumas indecisões e até mesmo dúvidas relativamente ao procedimento a seguir, porque até 2023 era obrigatório realizar as reuniões de concertação com as entidades para suprimir ou ultrapassar ou conciliar aquilo que eram as notas negativas ou portanto, onde podia haver discordância das entidades para com a nossa proposta. Isso deixou de existir e, portanto, aquilo que nos foi dado a conhecer ontem é que o processo é um pouco mais simples, ainda assim com muita responsabilidade, mas que não é, o processo não é o mesmo e, portanto, eu vejo com bons olhos que isto se possa concluir rapidamente. Estamos também um pouco dependentes da equipa projetista, da equipa que está a trabalhar este documento. Eles próprios também estão com alguma dificuldade em algumas áreas, nomeadamente nos técnicos da REN, em ter técnicos para dar resposta a todas as solicitações que têm, nomeadamente a nossa, mas eu estou em crer que rapidamente teremos notícias sobre este processo. Agendámos desde logo uma reunião com a CCDR e com algumas das entidades que são mais, eu não lhe queria chamar críticas, porque este processo não se limita apenas a uma ou duas entidades, elas são várias, estão aqui na lista que eu lhe mostrei. Uhum. Portanto, vamos estar reunidos com essas que importa trabalhar a proposta que nos foi, ou o parecer que nos foi dado. Essa reunião está marcada agora para o início, para a primeira quinzena de julho, e portanto estamos para fazer, para continuar a manter o comboio a andar. Eu sei que este PDM já tarda por, ou já peca por tardio, mas eu também apelo à compreensão de todos para a dificuldade que é em construir um documento desta, desta complexidade. Porque não é, não é apenas o trabalho que a equipa projetista nos pode fazer, mas também tudo aquilo que são os inputs que nós tivemos que dar ao longo do tempo. E não estou com isso a desculpar os nossos serviços, mas também tenho a perfeita noção daquilo que são os recursos que temos e o trabalho que cada um na sua área, sobretudo na área da, da proteção civil e na área da, mais ligada ao ICNF, o trabalho que foi feito pelos nossos serviços de proteção civil para que no final resultasse uma proposta que fosse ao encontro daquilo que é a nossa... o nosso desejo, o nosso anseio para o território. Normalmente os cidadãos olham para o PDM apenas como um documento que limita aquilo que é a oportunidade de construir ou de não construir, mas este documento é muito mais que isso. É um conjunto de variáveis muito grande, é um conjunto de entidades que cada uma delas também tem os seus regulamentos próprios, as suas, a legislação que está acima daquilo que é o PDM e que não pode ser de modo algum desvirtuada ou ultrapassada e, portanto, tudo tem que ser vertido naquilo que é o nosso documento. É um documento que dá, efetivamente, muito trabalho a construir. Eu sei que a maior parte das pessoas anseia por aquilo que são as oportunidades de construção que podem daí advir, mas, portanto... É um documento que queremos tê-lo rapidamente e, portanto, vou fazer chegar aos senhores vereadores esta informação que tenho aqui comigo e também farei chegar aos senhores deputados da Assembleia Municipal, porque também foi solicitado na última reunião. Portanto, espero rapidamente termos este processo. A CCDR tem... tem o horizonte do final do ano para ter isto resolvido, setembro a dezembro. Eu espero que consigamos cumprir este objetivo, até para nós, até porque também falámos sobre isso, sobre a necessidade de vermos a situação da nossa zona industrial resolvida. Foram-nos dadas boas saídas, independentemente daquilo que possa ser depois o documento final, mas o processo para chegar lá, portanto, achamos que as condicionantes que estão ali nas cartas, nomeadamente na REN Bruta e na REN, que possamos chegar a um entendimento com estas entidades e, portanto, as notícias são boas.
0: CCDR de Lisboa e Val do Tejo quer ver processo de revisão do PDM de Sardual concluído até final do ano. Uma equipa portuguesa com elementos do Instituto Terra e Memória de Mação e Instituto Politécnico de Tomar e que integrou a equipa de investigação participou na primeira descoberta mundial de ADN humano antigo preservado em paredes de grutas pré-históricas, com a Gruta dos Coral em Montemor-o-Novo a fornecer algumas das amostras mais relevantes do estudo divulgado esta semana. Mas o Jerónimo Bel Jorge conta-nos tudo.
6: Foi uma enorme felicidade e também uma grande surpresa perceber que esta descoberta aconteceu precisamente na Gruta dos Coral. A afirmação foi feita pela arqueóloga Sara Garcês, do Instituto Terra e Memória de Mação e do Instituto Politécnico de Tomar, que integrou a equipa de investigação. O resultado integra um estudo internacional publicado na revista científica Natureza Comunicações, que demonstrou pela primeira vez vestígios genéticos humanos podem sobreviver durante milhares de anos em paredes de grutas, abrindo novas possibilidades para investigar a presença e o comportamento das comunidades pré-históricas. A investigação envolveu cientistas de Portugal, Espanha, Itália, Alemanha, Reino Unido e da China e analisou 54 amostras recolhidas em 24 painéis de arte rupestre de 11 grutas da Península Ibérica, incluindo a Gruta dos Coral, no concelho de Montemor-o-Novo. Das 5 amostras que revelaram ADN humano antigo autêntico, 3 foram identificadas no Coral, considerado o único sítio conhecido em Portugal com arte paleolítica em contexto cavernícola. Com esta descoberta, sabemos hoje que a Gruta do Escoral, que talvez não seja tão conhecida do público geral, quando comparada com muitas outras em Espanha, esconde verdadeiros tesouros que continuam a espantar a comunidade científica internacional, acrescentou a investigadora. Segundo os autores do estudo, uma das amostras recolhidas numa crosta de calcite pigmentada da Gruta Alentejana continha ADN humano, mas não ADN animal, uma circunstância rara que sugere uma deposição direta através do contacto humano com a parede. Os investigadores admitem que esse material genético poderá ter sido deixado através do toque, da aplicação de pigmentos ou da projeção de fluidos corporais associados à criação ou interação com a

0: âmbito do projeto First Art, coordenado por Hipólito Colado, investigador do Instituto Terra e Memória e do Centro de Geociências, que, em colaboração com o Instituto Max Planck de Antropologia Evolutiva da Alemanha, alargou à análise genética os trabalhos de investigação sobre arte rupestre. Os autores consideram que a descoberta abre uma nova frente de investigação na arqueologia e na paleogenética, admitindo estudar a presença humana em grutas, mesmo na ausência de esqueletos, artefactos ou sedimentos arqueológicos. A análise de ADN preservado nas paredes poderá ajudar a identificar características biológicas das populações que frequentaram aqueles espaços e compreender melhor a ocupação e utilização das cavidades ao longo do tempo. A equipa do Instituto Terra e Memória de Mação, que integrou ainda os investigadores Luís Osterbeck, Hugo Gomes, Pierluigi Rozina e Virginia Latau, já se encontra a trabalhar no terreno para consolidar e refinar este protocolo metodológico noutros contextos e cronologias em Portugal e no estrangeiro. Queremos continuar a liderar esta transição tecnológica, demonstrando que é possível alcançar dados biológicos revolucionários com o estudo das expressões artísticas dos nossos antepassados. É esta a conclusão apontada pela arqueóloga Sara Garcês.
1: Primeira descoberta mundial de ADN humano antigo preservado em paredes de grutas pré-históricas foi na Gruta do Escoral, em Montemor-o-Novo. E vamos às contas do Mundial de Futebol. No Grupo B, a Suíça venceu ontem o Canadá por 2-1 e assegurou o primeiro lugar do Grupo B no Mundial após a terceira jornada, avançando para os 16avos com os coanfitriões canadianos, enquanto a Bósnia-Herzegovina terminou em terceiro com os mesmos 4 pontos do Canadá, mas pior saldo de golos, devendo mesmo assim estrear-se na segunda fase de Mundiais como um dos 8 melhores terceiros classificados após vencer o Qatar esta quarta-feira em Seattle, nos Estados Unidos, por 3-1. No Grupo C, o Brasil, ao vencer a Escócia por 3-0 e Marrocos com triunfo face ao já eliminado Haiti por 4-2, qualificaram-se para os 16avos de final. Os canarinhos conquistaram o Grupo C com 7 pontos, enquanto os escoceses fecharam em terceiro com 3, com 1-4 em golos, mantendo-se para já na corrida ao apuramento. Marrocos apurou-se como segundo classificado, com os mesmos 7 pontos do Brasil, mas pior diferença de golos. No Grupo A, a África do Sul qualificou-se para os 16avos ao vencer a Coreia do Sul por 1-0. Os Bafana Bafana terminaram o agrupamento no segundo lugar com 4 pontos, atrás do coanfitrião México, que, com o apuramento e o primeiro lugar no agrupamento assegurados, venceu a República Checa por 3-0. A Coreia do Sul, que terminou em terceiro com 3 pontos e 2-3 em golos, ainda pode qualificar-se, enquanto a República Checa, que fechou em quarto com 1 ponto, está eliminada. Os checos juntam-se assim a Catar, Haiti, Turquia, Tunísia, Jordânia e Panamá. Na fase eliminar, a África do Sul juntou-se então ao México, Suíça, Canadá, Bósnia-Herzegovina, que já assegurou que será um dos 8 melhores terceiros, Brasil, Marrocos, Estados Unidos, Alemanha, França, Noruega, Argentina e Colômbia. Nos jogos a disputar hoje, às 21 horas, hora portuguesa, o Grupo E entra em campo com as partidas Curaçao, Costa do Marfim e Equador, Alemanha. À meia-noite arranca a terceira jornada do Grupo F com um Japão-Suécia e depois Tunísia, Países Baixos. A partir das 3 da manhã em Portugal, é a vez das decisões do Grupo D, com os jogos Paraguai, Austrália e Turquia, Estados Unidos. No espaço de opinião na Informação Antena Livre, ouvimos hoje a crónica de Vasco Estrela.
2: Chegado que está de facto o verão, é a altura de irmos pensando nas nossas merecidas férias e no nosso pensamento está, ou esteve, como é óbvio, o local e o destino das mesmas. Bem, esta evidência a propósito de um tema que hoje queria aqui partilhar convosco e que passa muito pelo potencial desta região, que nesta altura do ano fica mais evidente, particularmente naquilo que diz respeito às várias praias fluviais que temos, bem como a outro tipo de mais-valias, como no nosso património paisagístico, e que neste verão é um convite a que possamos desfrutar. Na verdade, as ofertas são várias. Num raio de poucas dezenas de quilómetros, fruto daquilo que a natureza nos ofereceu, mas como e principalmente devemos reconhecer o esforço dos investimentos que foram feitos, em particular pelos autarcas, com o apoio das entidades públicas, temos de reconhecer que a nossa região tem efetivamente muito para oferecer. Tenho para mim que muitas vezes não valorizamos aqueles que aqui vivemos, aquilo que temos que

0: mais-valias que estes investimentos representam para as comunidades locais, para os respectivos concelhos e, por consequência, para a nossa região. Quantas e quantas vezes não passamos por estes locais e percebemos que aqueles que os usufruem não fazem parte da nossa comunidade. Na maioria dos casos, são pessoas que aqui não residem e que aqui não são naturais. São pessoas perfeitamente desconhecidas. Esta realidade não deixa de ter um lado positivo. É sinal que aquele ativo tem atratividade suficiente para chamar forasteiros, que assim ficam a conhecer as nossas mais-valias e ajudam a promover estas terras. Mas, por outro lado, ficamos sempre com aquela sensação que os nossos não querem aquilo que, naturalmente, entre aspas, é mais deles do que é dos outros. Admito que, no fundo, todos sentimos orgulho que a nossa terra e a nossa região sejam reconhecidas pela positiva. Mas talvez não contribuamos tanto como podíamos para isso. Quantos de nós, caro ouvinte, conhecemos relativamente bem as diversas praias fluviais da nossa região? Quantos de nós já nos banhamos nessas mesmas praias? Quantos de nós já usufruímos dos respectivos bares de apoio e degustamos alguns dos nossos petiscos tradicionais? O mesmo poderia dizer e se aplica às outras potencialidades que a natureza nos permite ter e que muitas vezes os poderes públicos e bem ajudaram a desenvolver e a potenciar. Como, por exemplo, os inúmeros percursos pedestres que temos, também os miradores ou os recursos de água, por exemplo. Talvez esteja errado, mas tenho por mim e por experiência própria a sensação que valorizamos pouco aquilo que é nosso, que até aquilo que é do nosso vizinho, cujo sucesso também será o nosso, e do qual nos devemos orgulhar, se pensarmos um pouco para lá do nosso pequeno quintal. Só assim, neste, como em outros casos, podemos ambicionar a um maior desenvolvimento. A tendência de dizer mal, de denegrir, de não valorizar, sobrepõe-se muitas vezes àquilo que devíamos fazer e que devia ser efetivamente um modo de encarar estas realidades de forma fria e objetiva, que passava, repito, por valorizar aquilo que temos e que foi feito ao longo de muitos anos por muitas pessoas e por muitas entidades. Vamos então aproveitar este verão para conhecermos melhor o potencial de toda esta região. Vamos sentir aquilo que nós temos de bom e vamos sentir principalmente orgulho naquilo que fizemos no passado, mas mais importante do que tudo, aquilo que ainda podemos vir a fazer no futuro. Boas férias para todos vós.
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2: Quanto ao tempo, que ainda vai fazer hoje, conto com períodos de céu muito nublado, aguaceiros que poderão ser por vezes forte de granizo e acompanhados de trovoada, em especial na região norte, diminuindo gradualmente de frequência a partir da tarde. Vento fraco a moderado, soprando por vezes forte nas terras altas, em especial durante a tarde. Há uma descida de temperatura, em especial da máxima, no interior norte e centro. Máxima de 23 graus no Porto, 24 em Lisboa e Faro, 25 em Coimbra e Vila de Rei, 26 em Santarém e Mação, 27 graus em Sardoal e Gavião, 28 em Entroncamento, Barquinha, Constância e Abrantes, 29 em Ponte de Sor. É tudo quanto à informação. Continuo na companhia da Antena Livre. Tenham uma muito boa tarde.
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2: Eis a número 6.

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Muito boa tarde. Ainda bem que está aqui com a Rádio Tágide, porque aqui passam todas as suas músicas preferidas. Eu sou a Lourdes Gonçalves e fico até às 4 da tarde.

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0: E assim vai acontecendo esta tarde, sempre ao som de grandes canções. Boa tarde, seja muito bem-vindo.
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0: Boa tarde, eu sou Lourdes Gonçalves e estou aqui para viajar consigo no tempo ao som das músicas da sua vida.
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0: Boa tarde, seja bem-vindo à sua rádio preferida.
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0: Suíça, França, Canadá, Brasil, Austrália, Reino Unido. Olá, boa tarde. É bom estar aí convosco.
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0: Espero que esteja tudo bem consigo. Esta é a rádio dos bons velhos tempos.
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1: Agora estão 26 graus, diz a Meteo Brantes.
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2: E já são 4:15, desejo-lhe uma ótima semana, espero que esteja tudo bem consigo. Eu sou o Paulo Delgado, estamos por aqui juntos, ainda até às 20.
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2: Muito boa tarde. O Presidente da Câmara Municipal de Abrantes considera que a intervenção realizada na Ribeira de Rio de Moinhos foi determinante para minimizar os impactos das fortes chuvadas e cheias registadas durante o último inverno, defendendo que, sem a obra, os prejuízos teriam sido significativamente mais elevados para populações e habitações situadas junto à linha de água. Na última reunião do Executivo Municipal, de 23 de junho, foi aprovada a conta final da empreitada de requalificação desta Ribeira, no valor de 2.474.000 euros. O valor vai ser enviado à empresa Ilha Augusto para validação. Manuel Jorge Valamatos fez o balanço desta empreitada da Agência Portuguesa do Ambiente, que foi executada pelo município de Abrantes.
3: No projeto inicial estava previsto um troço muito significativo de requalificação da Ribeira de Rio de Moinhos, e isso foi feito quase na sua totalidade, excepto alguns troços que não foi permitido por via das providências cautelares. Agora, obviamente, vai competir à Agência Portuguesa do Ambiente reagir a essas situações, se assim o entenderem.
4: Foram intervenções que não foram mexidas.
3: Exatamente.
4: Ou seja, a APA, se quiser, vai ter que fazer novos processos ou resolver ali o problema com quem colocou a providência cautelar.
3: Sim, a Câmara Municipal substituiu-se à Agência Portuguesa do Ambiente para uma grande intervenção na Ribeira de Rio de Moinhos. Estas últimas cheias vieram provar que esta intervenção foi absolutamente decisiva na requalificação da Ribeira e criar condições para que, em situações de grande intempéries, a Ribeira funcionasse de forma fluente e sem criar, obviamente, prejuízos a todos aqueles que vivem junto desta linha de água relevante. O grosso da obra foi executado desta intervenção, e há algumas pequenas zonas que não foram intervencionadas. Vai competir a Agência Portuguesa do Ambiente avaliar essas situações e o impacto que isso tem no global da intervenção.
2: A autarquia considera que as alterações climáticas e a crescente frequência de episódios de precipitação intensa tornam cada vez mais urgente a realização de intervenções estruturais nas linhas de água do concelho, de forma a reduzir riscos para pessoas, habitações e infraestruturas. A Comissão Parlamentar de Transparência aprovou por unanimidade um parecer para o levantamento da imunidade do deputado do Chega, José Dotti, eleito pelo Círculo de Santarém, para responder num processo por crime de difamação. José Dotti, engenheiro, gerente de empresas, é atualmente membro das Comissões de Ambiente e Energia e de Resiliência Nacional, Prevenção de Catástrofes Naturais e Acompanhamento do Portugal, Transformação, Recuperação e Resiliência. Segundo o parecer aprovado da autoria do deputado socialista Pedro Delgado Alves, refere-se que o deputado do Chega não se opôs ao pedido do Tribunal de Santarém para o levantamento da sua imunidade. Neste caso, José Dotti é chamado a prestar declarações na qualidade de arguido no inquérito em que há indícios da prática de um crime de difamação. Estará também em investigação possível crime de gravações e fotografias ilícitas, previsto e punido pelo Código Penal. No parecer, salienta-se o princípio de que cabe à Assembleia da República decidir pela concessão ou recusa da autorização solicitada. Porém, refere-se a seguir que o próprio deputado José Dotti, notificado para o efeito, não se opôs ao levantamento da sua imunidade parlamentar. O processo de revisão do Plano Diretor Municipal, ou seja, o PDM de Sardual, vai ficar concluído até a final deste ano. A informação foi dada pelo Presidente da Câmara de Sardual após um pedido de ponto de situação do vereador socialista Pedro Duque. Pedro Rosa explicou depois em que pé está este processo.
5: Relativamente à questão do PDM, a esta revisão que está em curso, ontem tivemos a oportunidade de estar reunidos com a equipa técnica da CCDR em Lisboa, portanto, a nossa equipa técnica do município esteve na CCDR e eu penso que acho que o resultado é positivo. Saímos de lá mais elucidados sobre os próximos passos que têm que ser dados. Existiam aqui algumas indecisões e até mesmo dúvidas relativamente ao procedimento a seguir, porque até 2023 era obrigatório realizar as reuniões de concertação com as entidades para suprimir ou ultrapassar ou conciliar aquilo que eram as notas negativas ou portanto onde podia haver discordância das entidades para com a nossa proposta. Isso deixou de existir e, portanto, aquilo que nos foi dado a conhecer ontem é que o processo é um pouco mais simples, ainda assim com muita responsabilidade, mas que não é, o processo não é o mesmo e, portanto, eu vejo com bons olhos que isto se possa concluir rapidamente.
2: CCDR de Lisboa e Val do Tejo quer ver processo de revisão do PDM de Sardual concluído até final do ano. E vamos às contas do Mundial de Futebol. No Grupo B, a Suíça venceu ontem o Canadá por 2-1 e assegurou o primeiro lugar do Grupo B no Mundial após a terceira jornada, avançando para os 16avos com os coanfitriões canadianos, enquanto a Bósnia-Herzegovina terminou em terceiro com os mesmos 4 pontos do Canadá, mas pior saldo de golos, devendo mesmo assim estrear-se na segunda fase de Mundiais como um dos 8 melhores terceiros classificados após vencer o Qatar esta quarta-feira em Seattle, nos Estados Unidos, por 3-1. No Grupo C, o Brasil, ao vencer a Escócia por 3-0 e Marrocos com triunfo face ao já eliminado Haiti por 4-2, qualificaram-se para os 16avos de final. Os canarinhos conquistaram o Grupo C com 7 pontos, enquanto os escoceses fecharam em terceiro com 3, com 1-4 em golos, mantendo-se para já na corrida ao apuramento. Marrocos apurou-se como segundo classificado, com os mesmos 7 pontos do Brasil, mas pior diferença de golos. No Grupo A, a África do Sul qualificou-se para os 16avos ao vencer a Coreia do Sul por 1-0. Os Bafana Bafana terminaram o agrupamento no segundo lugar com 4 pontos, atrás do coanfitrião México, que, com o apuramento e o primeiro lugar no agrupamento assegurados, venceu a República Checa por 3-0. A Coreia do Sul, que terminou em terceiro com 3 pontos e 2-3 em golos, ainda pode qualificar-se, enquanto a República Checa, que fechou em quarto com 1 ponto, está eliminada. Os checos juntam-se assim a Qatar, Haiti, Turquia, Tunísia, Jordânia e Panamá. Na fase eliminar, a África do Sul juntou-se então ao México, Suíça, Canadá, Bósnia-Herzegovina, que já assegurou que será um dos 8 melhores terceiros, Brasil, Marrocos, Estados Unidos, Alemanha, França, Noruega, Argentina e Colômbia. Nos jogos a disputar hoje, às 21h, hora portuguesa, o Grupo E entra em campo com as partidas Curaçao, Costa do Marfim e Equador, Alemanha. À meia-noite arranca a terceira jornada do Grupo F com um Japão-Suécia e depois Tunísia, Países Baixos. A partir das 3 da manhã em Portugal, é a vez das decisões do Grupo D, com os jogos Paraguai, Austrália e Turquia, Estados Unidos. É tudo para já quanto a notícias. Continue connosco. Tenha uma muito boa tarde.
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10: E só já faltam 18 minutos para as 5 da tarde. Caminhamos a passos largos para o cruzar de hora, mas até lá há ainda para ouvir música daquela que você nem sonha. Músicas inesquecíveis na Rádio Tágido. Boa tarde, seja muito bem-vindo.
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0: Faltam 15 minutos para as 5 da tarde. Seja muito bem-vindo à Rádio Tagens, online para todo o mundo.
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0: Esta é a Rádio Tagetes, agora estamos a 4 minutos das 5.
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0: Muito boa tarde. Nesta altura, os termómetros estão a marcar 27 graus. Uma informação gentilmente cedida pela Meteo Abrantes.
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5: E assim vai acontecendo esta tarde, já estamos com 6 minutos depois das 5. Olá, boa tarde, seja muito bem-vindo. Esta é a Rádio Tâgede, a rádio dos bons velhos tempos. Eu sou o Paulo Delgado e prometo trazer-lhe grandes canções até às 20.
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0: E assim continuamos a viajar no tempo aqui na Rádio dos Bons Velhos Tempos. Grandes recordações para nos fazerem, enfim, ter memórias que ficaram lá atrás no tempo e que agora, quando ouvimos certas músicas, vamos buscar novamente. É tão bom, não é? Boa tarde, seja muito bem-vindo à sua rádio.
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0: Muito boa tarde, agora passam 30 minutos das 5 da tarde.
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6: Agora faltam 28 minutos para as 6 da tarde. Eu sou o Paulo Delgado, estou por cá ainda até às 20 e tenho muitas músicas para partilhar consigo.
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0: E é assim, a rádio dos bons velhos tempos, sempre com músicas inesquecíveis.
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0: Agora faltam 4 minutos para as 6 da tarde.
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1: Muito boa tarde. Nesta altura, os termómetros estão a marcar 27 graus. 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
4: E já passam 3 minutos das 6 da tarde. Seja muito bem-vindo à Rádio Tágide.
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0: Agora 17 minutos depois das 6, olá, boa tarde, esta é a Rádio Tâgides, online para todo o mundo, a Rádio dos Bons Velhos Tempos, traz-lhe todas as suas músicas preferidas.
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0: Agora são 6:30 da tarde, seja muito bem-vindo à Rádio Tagem, que todas as manhãs começa muito bem às 9 com o Carlos Aparício e o seu 9 e Picos. O programa da manhã da Rádio Tagem que lhe traz muita música e não só. Ligue-se logo de manhã em radiotagem.pt. O Carlos Aparício promete-lhe coisas muito boas. Seja muito bem-vindo, eu sou o Paulo Delgado, estou aqui nas tardes entre as 16 e as 20 e trago-lhe muita música para ouvir.
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2: Estamos a 28 minutos das 19 horas. Boa tarde, seja muito bem-vindo à sua Rádio Tagido.
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0: Muito boa tarde com a Rádio Tage, da sua rádio online a partir de Abrantes para todo o mundo. Aqui estão todas as músicas dos bons velhos tempos. Agora faltam 13 minutos para as 7.
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0: Estamos cada vez mais perto das 7 da tarde, faltam 6 minutos. Espero que esteja tudo bem consigo e que esteja a gostar de recordar estas músicas que lhe trago aqui na Rádio Tágido, a rádio dos bons velhos tempos. Seja muito bem-vindo a esta sua rádio online para todo o mundo em radiotágido.pt. Eu sou o Paulo Delgado e daqui a pouco já estou de volta.
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3: São 7 horas e 3 minutos. 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

0: Muito boa tarde, assim vamos andando a caminho das 20 na Rádio Tagit, sempre com as melhores canções dos bons velhos tempos. Eu sou o Paulo Delgado, espero que esteja tudo bem consigo e queria chamar agora a sua atenção porque é tempo de notícias na Rádio Tagit.
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0: Muito boa tarde. Câmara de Abrantes aprova a conta final da empreitada de reabilitação da Ribeira de Rio de Moinhos. Vereador da CDU em Constância participa ao Tribunal de Contas, pagamento de indemnização feito pela Câmara. CCDR Lisboa e Valdo Tejo quer ver processo de revisão do PDM de Sardual concluído até final do ano. Equipa portuguesa com cientistas do Instituto Terra e Memória de Mação participa em descoberta mundial de ADN pré-histórico em arte rupestre. Esta quinta-feira, na Informação Antena Livre, a opinião é de Vasco Estrela. Estes são temas em destaque na edição, que começa agora.
1: Informação com a jornalista Patrícia Seixas.
0: Dois sismos de magnitude 7.2 e 7.5 na escala de Richter, com apenas 39 segundos de intervalo, assolaram a Venezuela, levando milhares de pessoas para as ruas de Caracas. A presidente interina daquele país, Delcy Rodrigues, declarou o estado de emergência. O primeiro abalo aconteceu pelas 18 horas e 4 minutos locais, passava pouco das 11 da noite em Portugal continental, a uma profundidade de 13,2 quilómetros, segundo o Serviço Geológico dos Estados Unidos, que estima que possa haver entre 10 a 100 mil mortos. Centenas de funcionários de equipas de salvamento, agentes da polícia e unidades caninas estão a realizar trabalhos de busca e resgate, sendo que pelo menos 5 edifícios em Caracas, 4 deles no leste e outro nas proximidades do centro da capital, colapsaram totalmente. O secretário de Estado das Comunidades, Emídio Sousa, afirmou que para já não há indicação de portugueses entre as vítimas dos sismos registados na Venezuela, adiantando que o governo está a acompanhar a situação.
2: Para já não, temos feito múltiplos contactos, temos todos os nossos serviços no terreno, consulados e da embaixada, tenho feito vários contactos até com pessoas que conheço do movimento associativo, e até o momento não temos conhecimento de vítimas portuguesas. Há a derrotada de alguns edifícios, portanto é possível que haja. Neste momento, como digo, ainda não temos, tenho tido vários contatos com pessoas que conheço lá e para já não tenho nenhuma informação de vítimas físicas portuguesas. Estamos com os nossos serviços consulares, temos lá no terreno e estamos a partir daqui também a fazer diferentes contactos com pessoas que conhecemos, o movimento associativo, etc. Para já não temos pedido auxílio, temos alguns familiares em Portugal preocupados, também contactei as autoridades locais que pediram a perguntar-lhes quais as necessidades. Já temos principalmente equipas de salvamento, porque como houve derrocada de edifícios, precisamos desse reforço e o governo português já está a tratar a ver quais os meios que poderá disponibilizar.
0: A presidente interina da Venezuela, Delcy Rodrigues, disse numa declaração transmitida pela emissora estatal de televisão que La Guaira terá sido a região mais afetada e declarou o estado, situado no norte do país sul-americano, perto da capital, como uma zona de desastre. Rodrigues admitiu que são esperadas mais vítimas mortais à medida que decorrem os esforços de resgate e salvamento após os sismos de magnitude 7.5 e 7.2 na escala de Richter, esta quarta-feira, com apenas 39 segundos de intervalo. O líder parlamentar do PS anunciou ontem que os socialistas chegaram a acordo com o governo para viabilizar a prestação social única, a PSU, tendo assegurado que o trabalho social deixa de ser obrigatório e o fim do canal de denúncias. O anúncio foi feito por Eurico Brilhante Dias numa conferência de imprensa no Parlamento, que frisou que assim o país vai poder executar um marco importante do plano de recuperação e resiliência e receber nesse quadro centenas de milhões de euros. Mais tarde, o secretário-geral do PS, José Luís Carneiro, disse que a viabilização da prestação social única teve como prioridade os mais vulneráveis, rejeitando cálculos partidários ou leituras sobre futuros entendimentos para o próximo orçamento do Estado.
3: Para nós, desde a primeira hora, a nossa prioridade esteve em acompanharmos as preocupações dos mais vulneráveis, os mais frágeis da nossa sociedade. E por isso nunca pensamos nestas opções de política em termos de cálculo partidário. Para garantir também que eles são, digamos, objeto de preocupação, que estão nas nossas preocupações em termos de inclusão, e não utilizar a prestação para excluir as pessoas, mas pelo contrário, para as incluir e para sermos mais eficientes no combate à pobreza e às desigualdades.
0: Questionado pelos jornalistas se com este acordo entre PS e PSD cai a proposta das 15 horas de trabalho social ou comunitário, o líder socialista foi perentório.
4: Essa ideia, a informação que tenho é que caiu essa medida, portanto, ou seja, o acompanhamento individualizado não está nesse ponto, ou seja, os termos em que agora vai ser feito, será feito em termos de decreto-lei. O Governo queria fazer por portaria, o que significava que tirava à Assembleia da República a possibilidade da Assembleia da República fazer o controlo, se o quiser, das medidas que venham a ser adotadas. O Governo deixou cair. Agora, parece-me bem que o Governo tenha cedido, ou seja, parece-me de bom senso. Parece-me do mais elementar bom senso que nós pensemos, por um lado, naturalmente em garantir o controlo, a transparência, o rigor na aplicação das prestações sociais, mas que o façamos de modo a incluir as pessoas, do ponto de vista social, e a utilizarmos as prestações sociais para combater a pobreza, as desigualdades.
0: Sobre se este é um acordo já a pensar em outros entendimentos, nomeadamente o Orçamento do Estado para 2027, José Luís Carneiro rejeitou essa leitura. A Comissão Parlamentar de Transparência aprovou por unanimidade um parecer para o levantamento da imunidade do deputado do Chega, José Dotti, eleito pelo Círculo de Santarém, para responder num processo por crime de difamação. José Dotti, engenheiro, gerente de empresas, é atualmente membro das Comissões de Ambiente e Energia e de Resiliência Nacional, Prevenção de Catástrofes Naturais e Acompanhamento do Portugal, Transformação, Recuperação e Resiliência. Segundo o parecer aprovado da autoria do deputado socialista Pedro Delgado Alves, refere-se que o deputado do Chega não se opôs ao pedido do Tribunal de Santarém para o levantamento da sua imunidade. Neste caso, José Dotti é chamado a prestar declarações na qualidade de arguido num inquérito em que há indícios da prática de um crime de difamação. Estará também em investigação possível crime de gravações e fotografias ilícitas previsto e punido pelo Código Penal. No parecer, salienta-se o princípio de que cabe à Assembleia da República decidir pela concessão ou recusa da autorização solicitada. Porém, refere-se a seguir que o próprio deputado José Dotti, notificado para o efeito, não se opôs ao levantamento da sua imunidade parlamentar. O presidente da Câmara Municipal de Abrantes considera que a intervenção realizada na Ribeira de Rio de Moinhos foi determinante para minimizar os impactos das fortes chuvadas e cheias registadas durante o último inverno, defendendo que, sem a obra, os prejuízos teriam sido significativamente mais elevados para populações e habitações situadas junto à linha de água. Na última reunião do Executivo Municipal, a 23 de junho, foi aprovada a conta final da empreitada de requalificação da Ribeira, no valor de 2.474.000 euros. O valor vai ser enviado à empresa Ilha Augusto para validação. Manuel Jorge Valamatos fez o balanço desta empreitada da Agência Portuguesa do Ambiente, que foi executada pelo município de Abrantes.
5: No projeto inicial estava previsto um troço muito significativo de requalificação da Ribeira de Rio Minas, e isso foi feito quase na sua totalidade, excepto alguns troços que não foi permitido por via das providências cautelares. Agora, obviamente, vai competir à Agência Portuguesa do Ambiente reagir a essas situações, se assim o entenderem.
6: Foram intervenções que não foram mexidas. Exatamente. Ou seja, a APA, se quiser, vai ter que fazer novos processos ou resolver ali o problema com quem colocou a providência cautelar.
5: Sim, a Câmara Municipal substituiu-se à Agência Portuguesa do Ambiente para uma grande intervenção na Ribeira de Rio de Minas. Estas últimas cheias vieram provar que esta intervenção foi absolutamente decisiva na requalificação da Ribeira e criar condições para que, em situações de grande intempéries, a Ribeira funcionasse de forma fluente e sem criar, obviamente, prejuízos a todos aqueles que vivem junto desta linha de água relevante. O grosso da obra foi executado desta intervenção, e há alguns pequenas zonas que não foram intervencionadas. Vai competir à Agência Portuguesa do Ambiente avaliar essas situações e o impacto que isso tem no global da intervenção. Depois há uma segunda fase
6: já pós-Cristo.
5: Exatamente, já existia desde o início uma segunda fase de intervenção, que é desde da zona da A23 até ao Rio, que é uma intervenção que vamos fazer para de desobstrução, de limpeza. Temos a intenção, inclusivamente, de criar ali um pontão junto à A23, por baixo da A23, para melhorar as questões do escoamento da água ali, e em breve, digamos, que teremos esta grande intervenção concluída. O que trouxemos hoje aqui é um processo administrativo de apresentação das contas finais desta empreitada.
0: Embora tenham sido registados alguns danos em infraestruturas, incluindo as estruturas recentemente construídas e dimensionadas para resistir a fenómenos extremos, o município considera que os estragos ficaram muito aquém do que poderia ter acontecido sem a requalificação.
5: Para esses prejuízos causados com a intempérie, o Fundo Ambiental, o Ministério do Ambiente e a Agência Portuguesa do Ambiente fizeram um apoio de cerca de 200 mil euros para fazer face a essa recuperação de várias situações de prejuízos na Ribeira de Rei de Moinhos, e essa intervenção também vamos acompanhar num futuro próximo.
0: O Presidente da Câmara revelou ainda que a intervenção na Ribeira de Rio de Moinhos não termina, com a empreitada agora concluída. Desde o início estava prevista uma segunda fase dos trabalhos, abrangendo o troço compreendido entre a A23 e o Rio Tejo, onde serão desenvolvidas ações de limpeza, desobstrução e melhoria das condições de escoamento. Entre as medidas previstas está a construção de um novo pontão sobre a A23, destinado a aumentar a capacidade de passagens das águas em períodos de maior caudal.
5: Não, aliás, o melhor balanço que podemos fazer foi os acontecimentos com as cheias deste inverno, que a Ribeira de Redemoinhos, com essa requalificação, apresentou, digamos, um comportamento capaz de responder às grandes enxurradas e fez com que não tivesse havido nem prejuízos pessoais, nem prejuízos estruturais nas diferentes habitações e por quem ali vive. E o resultado é esse, é que se não tivéssemos feito aquela intervenção, com a quantidade de água que a Ribeira teve, estaríamos a falar de prejuízos enormes que não vieram a acontecer, ou aconteceu a alguns, inclusivamente em estruturas que agora tinham sido feitas extremamente robustas, mas, digamos, os trabalhos que ali foram feitos permitiram que os estragos não tivessem sido mais de outra dimensão. Acho que a obra é natural que possa haver pessoas, e é legítimo, que possam não concordar, têm o seu direito, manifestaram-se em tempo oportuno, mas agora vai competir a Agência Portuguesa do Ambiente olhar para, digamos, para aquilo que irá ou não ter necessidade de intervir.
0: Além da Ribeira de Rio de Moinhos, a autarquia identificou diversas situações críticas em outras linhas de água do concelho, nomeadamente nas zonas de Centieiras, Coalhos e Rio Torto.
5: Nós apresentámos, no âmbito dos prejuízos causados pela Depressão Christine e pelas cheias, apresentámos um relatório aos diferentes membros do Governo. E um dos prejuízos que nós temos de forma acentuada é linhas de água, né? Em Centieiras, em Coalhos, no Rio Torto, há um conjunto de situações de linhas de água que precisam ser requalificadas, precisam ser desobstruídas, precisam de ganhar o seu encaminhamento natural, e é preciso fazer grandes intervenções aí, e é aí que queremos também, e é por isso que temos de ter no dia 3 reunião com a Sra. Ministra, para lhe apresentar todas essas situações, e queremos crer que, ou através do PTRR ou de outros incentivos financeiros, que tenhamos dinheiro para fazer face a todas essas situações.
0: A autarquia considera que as alterações climáticas e a crescente frequência de episódios de precipitação intensa tornam cada vez mais urgente a realização de intervenções estruturais nas linhas de água do concelho, de forma a reduzir riscos para pessoas, habitações e infraestruturas. O vereador da Câmara Municipal de Constância, eleito pela CDU, João Pedro Céu, confirmou ter remetido ao Tribunal de Contas um processo relacionado com o pagamento de uma indenização a uma munícipe por alegados danos sofridos numa viatura após um acidente ocorrido numa rua da vila. O autarca explicou que decidiu avançar com a participação depois de analisar a documentação do processo e concluir que não existiam fundamentos suficientes para justificar o pagamento efetuado pelo município. O Jerónimo Belo Jorge explica o que levou o vereador da CDU, João Pedro Céu, a tomar esta posição.
6: A situação teve origem num acidente ocorrido em julho de 2025, quando uma munícipe acionou a Câmara Municipal, alegadamente a reclamar uma indenização pelos prejuízos sofridos na sua viatura causados pelo estado de uma via pública. O vereador João Céu reconhece que se trata de um procedimento normal e legítimo por parte dos cidadãos quando se sentem lesados, mas afirma que os elementos recolhidos durante a análise do processo não sustentavam a responsabilidade da autarquia. O vereador eleito pela CDU diz que verificou nos documentos que a Companhia de Seguros não encontrou evidência de que o acidente tivesse sido provocado pelo estado da via e, por isso, recusou assumir qualquer responsabilidade. Ainda, segundo João Céu e segundo os documentos, também um técnico superior da Câmara Municipal de Constância se deslocou ao local e concluiu que as condições da estrada não justificavam a ocorrência do acidente. O vereador eleito pela CDU refere que questionou o assunto durante a reunião de Câmara realizada a 23 de abril, procurando obter esclarecimentos sobre os fundamentos da decisão. Segundo explicou, foi informado que, apesar dos pareceres desfavoráveis da seguradora e dos serviços técnicos municipais, o presidente da Câmara pretendia avançar com o pagamento dos danos reclamados pela munícipe. O acidente ocorreu em julho de 2025. A decisão de pagamento foi tomada apenas em maio deste ano, um ano depois. Após analisar a documentação disponibilizada pelo Executivo, o vereador concluiu que não existiam razões suficientes para que o município suportasse a indenização com recursos públicos. Por isso mesmo, na última reunião da Assembleia Municipal de Constância, João Céu pediu autorização para falar aos deputados municipais. Teve autorização concedida pelo Presidente da Câmara, Sérgio Oliveira, e explicou o seu processo, a sua análise e a sua conclusão aos deputados municipais, já que a Assembleia Municipal é o órgão de fiscalização do Executivo Municipal. Em simultâneo, apresentou uma queixa junto do Tribunal de Contas para que seja averiguada esta situação.
0: Já à Antena Livre, o vereador explica o processo e a queixa apresentada junto do Tribunal de Contas. João Pedro Céu indicou que vai aceitar a decisão deste órgão, seja ela qual for.
7: Eu, primeiro que tudo, queria dizer que algum dos acontecimentos, neste momento, estão em análise do Tribunal de Contas e, portanto, eu vou-me cingir àquilo que foi a minha intervenção, quer na Câmara Municipal, na reunião de Câmara Municipal, quer depois na Assembleia Municipal. Ora, eu fui informado de que uma munícipe teve um acidente numa das ruas aqui da vila e que entendeu, e legitimamente, é o direito dela, entendeu a acionar a Câmara para lhe pagar, ao fim e ao cabo, para lhe pagar os danos que teve na viatura. Eu penso que é um processo normal, qualquer munícipe pode fazê-lo, mas depois do processo ser analisado, eu verifiquei que a Companhia de Seguros não achou qualquer evidência de que o acidente tivesse sido provocado pelo mal-estar da via e recusou-se a assumir os seus compromissos relativamente ao acidente. Depois também verifiquei que um técnico superior da Câmara se deslocou ao local e também verificou que o estado da via não justificava o acidente que ocorreu e pedi esclarecimentos em Câmara, na reunião de Câmara Municipal, no dia 23 de Abril, pedi esclarecimento relativamente a toda esta situação. O que me foi dito é que, apesar dos pareceres negativos, quer da seguradora, quer do técnico superior da Câmara, o Sr. Presidente da Câmara iria proceder ao pagamento dos estragos na viatura. Ora, o acidente aconteceu em julho de 2025 e a decisão do pagamento foi apenas decidida no dia 18 de maio, ou seja, passou praticamente um ano entre o acidente e a compensação indemnizatória pelo acidente. Depois de eu analisar toda a documentação, alguma da qual não vou referir aqui porque está na posse do Tribunal Constitucional, eu entendi que não havia qualquer justificação para o pagamento daquela indenização e questionei o Sr. Presidente por várias vezes, pedi-lhe um conjunto de elementos que ele sempre me fez chegar para eu poder tomar uma decisão. E concluí que, no meu ponto de vista, não havia direito à indenização e, portanto, o dinheiro do erário público não podia ter sido utilizado daquela forma. Ora, como a mim me compete fiscalizar a ação do Executivo Camarário, eu ainda pensei que o processo tivesse um travão e que o pagamento da indemnização não ocorresse. Mas como ele se efetivou, eu entendo que em sede da Assembleia Municipal, onde muitas das vezes estas coisas não chegam, era fundamental que os membros da Assembleia Municipal tivessem conhecimento para eles próprios poderem tirar as suas conclusões relativamente à forma como é usado o dinheiro público. E simultaneamente, aliás, informei na própria reunião da Assembleia Municipal no dia 19 deste mês, informei que já tinha remetido para o Tribunal de Contas todo o processo e estava a aguardar uma resposta do Tribunal de Contas e a ação do Tribunal de Contas. E, portanto, o que se passou foi isto, embora exista uma série de acontecimentos conexos a tudo isto, que eu não vou aqui relatar, mas que dei conhecimento ao Tribunal de Contas para que o Tribunal de Contas possa decidir em conformidade e com todos os dados que eu entendo que inquinam o pagamento da indemnização.
6: Para já, o vereador João Seu vai ficar à espera do resultado do Tribunal de Contas, desse parecer ou desse pedido de parecer ou pedido de esclarecimento do Tribunal de Contas. A partir de agora, enquanto não tiver esse esclarecimento, não vai falar nisso.
7: Não, como é óbvio, eu a partir do momento em que remeti para o Tribunal de Contas, vou aguardar pela decisão do Tribunal de Contas e até pode acontecer que a decisão do Tribunal de Contas não me dê razão e, portanto, isso não me der razão, eu estarei cá para assumir as minhas consequências, com as consequências políticas dos meus atos e, portanto, na altura eu tomarei as minhas decisões em função daquilo que for a decisão do Tribunal de Contas.
0: A Antena Livre questionou depois o presidente do município sobre este processo, mas Sérgio Oliveira disse querer esperar pela pronúncia do Tribunal de Contas, não fazendo qualquer comentário adicional a esta situação. O processo de revisão do Plano Diretor Municipal, ou seja, o PDM de Sardual, vai ficar concluído até final deste ano. A informação foi dada pelo Presidente da Câmara de Sardual após um pedido do ponto de situação do vereador socialista Pedro Duque. Pedro Rosa explicou depois em que pé está este processo e ouviu as dúvidas da oposição.
8: Relativamente à questão do PDM, a esta revisão que está em curso, ontem tivemos a oportunidade de estar reunidos com a equipa técnica da CCDR em Lisboa, portanto, a nossa equipa técnica do município esteve na CCDR e eu penso que acho que o resultado é positivo. Saímos de lá mais elucidados sobre os próximos passos que têm que ser dados. Existiam aqui algumas indecisões e até mesmo dúvidas relativamente ao procedimento a seguir, porque até 2023 era obrigatório realizar as reuniões de concertação com as entidades para suprimir ou ultrapassar ou conciliar aquilo que eram as notas negativas ou portanto onde podia haver discordância das entidades para com a nossa proposta. Isso deixou de existir e, portanto, aquilo que nos foi dado a conhecer ontem é que o processo é um pouco mais simples, ainda assim com muita responsabilidade, mas que não é, o processo não é o mesmo e, portanto, eu vejo com bons olhos que isto se possa concluir rapidamente. Estamos também um pouco dependentes da equipa projetista, da equipa que está a trabalhar este documento. Eles próprios também estão com alguma dificuldade em algumas áreas, nomeadamente nos técnicos da REN, em ter técnicos para dar resposta a todas as solicitações que têm, nomeadamente a nossa, mas eu estou em crer que rapidamente teremos notícias sobre este processo. Agendámos desde logo uma reunião com a CCDR e com algumas das entidades que são mais, eu não lhe queria chamar críticas, porque este processo não se limita apenas a uma ou duas entidades, elas são várias, estão aqui na lista que eu lhe mostrei. Uhum. Portanto, vamos estar reunidos com essas que importa trabalhar a proposta que nos foi, ou o parecer que nos foi dado. Essa reunião está marcada agora para o início, para a primeira quinzena de julho, e portanto estamos para fazer, para continuar a manter o comboio a andar. Eu sei que este PDM já tarda por, ou já peca por tardio, mas eu também apelo à compreensão de todos para a dificuldade que é em construir um documento desta, desta complexidade. Porque não é, não é apenas o trabalho que a equipa projetista nos pode fazer, mas também tudo aquilo que são os inputs que nós tivemos que dar ao longo do tempo. E não estou com isso a desculpar os nossos serviços, mas também tenho a perfeita noção daquilo que são os recursos que temos e o trabalho que cada um na sua área, sobretudo na área da, da proteção civil e na área da, mais ligada ao ICNF, o trabalho que foi feito pelos nossos serviços de proteção civil para que no final resultasse uma proposta que fosse ao encontro daquilo que é a nossa... o nosso desejo, o nosso anseio para o território. Normalmente os cidadãos olham para o PDM apenas como um documento que limita aquilo que é a oportunidade de construir ou de não construir, mas este documento é muito mais que isso. É um conjunto de variáveis muito grande, é um conjunto de entidades que cada uma delas também tem os seus regulamentos próprios, as suas, a legislação que está acima daquilo que é o PDM e que não pode ser de modo algum desvirtuada ou ultrapassada e, portanto, tudo tem que ser vertido naquilo que é o nosso documento. É um documento que dá, efetivamente, muito trabalho a construir. Eu sei que a maior parte das pessoas anseia por aquilo que são as oportunidades de construção que podem daí advir, mas, portanto... É um documento que queremos tê-lo rapidamente e, portanto, vou fazer chegar aos senhores vereadores esta informação que tenho aqui comigo e também farei chegar aos senhores deputados da Assembleia Municipal, porque também foi solicitado na última reunião. Portanto, espero rapidamente termos este processo. A CCDR tem... tem o horizonte do final do ano para ter isto resolvido, setembro a dezembro. Eu espero que consigamos cumprir este objetivo, até para nós, até porque também falámos sobre isso, sobre a necessidade de vermos a situação da nossa zona industrial resolvida. Foram-nos dadas boas saídas, independentemente daquilo que possa ser depois o documento final, mas o processo para chegar lá, portanto, achamos que as condicionantes que estão ali nas cartas, nomeadamente na REN Bruta e na REN, que possamos chegar a um entendimento com estas entidades e, portanto, as notícias são boas.
0: CCDR de Lisboa e Val do Tejo quer ver processo de revisão do PDM de Sardual concluído até final do ano. Uma equipa portuguesa com elementos do Instituto Terra e Memória de Mação e Instituto Politécnico de Tomar e que integrou a equipa de investigação participou na primeira descoberta mundial de ADN humano antigo preservado em paredes de grutas pré-históricas, com a Gruta dos Coral em Montemoro Novo a fornecer algumas das amostras mais relevantes do estudo divulgado esta semana. Mas o Jerónimo Bel Jorge conta-nos tudo.
6: Foi uma enorme felicidade e também uma grande surpresa perceber que esta descoberta aconteceu precisamente na Gruta dos Coral. A afirmação foi feita pela arqueóloga Sara Garcês, do Instituto Terra e Memória de Mação e do Instituto Politécnico de Tomar, que integrou a equipa de investigação. O resultado integra um estudo internacional publicado na revista científica Natureza Comunicações, que demonstrou pela primeira vez vestígios genéticos humanos podem sobreviver durante milhares de anos em paredes de grutas, abrindo novas possibilidades para investigar a presença e o comportamento das comunidades pré-históricas. A investigação envolveu cientistas de Portugal, Espanha, Itália, Alemanha, Reino Unido e da China e analisou 54 amostras recolhidas em 24 painéis de arte rupestre de 11 grutas da Península Ibérica, incluindo a Gruta dos Coral, no concelho de Montemoro Novo. Das 5 amostras que revelaram ADN humano antigo autêntico, 3 foram identificadas no Coral, considerado o único sítio conhecido em Portugal com arte paleolítica em contexto cavernícola. Com esta descoberta, sabemos hoje que a Gruta do Escoral, que talvez não seja tão conhecida do público geral, quando comparada com muitas outras em Espanha, esconde verdadeiros tesouros que continuam a espantar a comunidade científica internacional, acrescentou a investigadora. Segundo os autores do estudo, uma das amostras recolhidas numa crosta de calcite pigmentada da Gruta Alentejana continha ADN humano, mas não ADN animal, uma circunstância rara que sugere uma deposição direta através do contacto humano com a parede. Os investigadores admitem que esse material genético poderá ter sido deixado através do toque, da aplicação de pigmentos ou da projeção de fluidos corporais associados à criação ou interação com arte rupestre. Para Sara Garcês, a descoberta representa uma mudança de paradigma na forma de interpretação dos vestígios arqueológicos. Essa é uma das partes mais interessantes desta descoberta, porque passamos da arqueologia dos objetos para uma arqueologia dos gestos e dos seus significados, afirmou. Segundo a arqueóloga, os resultados indicam que a Gruta do Escoral não era meramente contemplativa, revelando uma relação física entre grupos humanos e aquele espaço subterrâneo. Estes indivíduos deixavam marcas que iam muito além do desenho, deixavam a sua própria biologia impressa na pedra. O estudo foi desenvolvido no âmbito do projeto First Art, coordenado por Hipólito Colado, investigador do Instituto Terra e Memória e do Centro de Geociências, que, em colaboração com o Instituto Max Planck de Antropologia Evolutiva da Alemanha, alargou à análise genética os trabalhos de investigação sobre arte rupestre. Os autores consideram que a descoberta abre uma nova frente de investigação na arqueologia e na paleogenética, admitindo estudar a presença humana em grutas, mesmo na ausência de esqueletos, artefactos ou sedimentos arqueológicos. A análise de ADN preservado nas paredes poderá ajudar a identificar características biológicas das populações que frequentaram aqueles espaços e compreender melhor a ocupação e utilização das cavidades ao longo do tempo. A equipa do Instituto Terra e Memória de Mação, que integrou ainda os investigadores Luís Osterbeck, Hugo Gomes, Pierluigi Rodzina e Virginia Latau, já se encontra a trabalhar no terreno para consolidar e refinar este protocolo metodológico noutros contextos e cronologias em Portugal e no estrangeiro. Queremos continuar a liderar esta transição tecnológica, demonstrando que é possível alcançar dados biológicos revolucionários com o estudo das expressões artísticas dos nossos antepassados. É esta a conclusão apontada pela arqueóloga Sara Garcês.
0: Primeira descoberta mundial de ADN humano antigo preservado em paredes de grutas pré-históricas foi na Gruta do Escoral, em Montemor-o-Novo. E vamos às contas do Mundial de Futebol. No Grupo B, a Suíça venceu ontem o Canadá por 2-1 e assegurou o primeiro lugar do Grupo B no Mundial após a terceira jornada, avançando para os 16avos com os co-anfitriões canadianos, enquanto a Bósnia-Herzegovina terminou em terceiro com os mesmos 4 pontos do Canadá, mas pior saldo de golos, devendo mesmo assim estrear-se na segunda fase de Mundiais.

0: ao vencer a Coreia do Sul por 1-0. Os Bafana Bafana terminaram o agrupamento no segundo lugar com 4 pontos, atrás do co-anfitrião México, que, com o apuramento e o primeiro lugar no agrupamento assegurados, venceu a República Checa por 3-0. A Coreia do Sul, que terminou em terceiro com 3 pontos e 2-3 em golos, ainda pode qualificar-se, enquanto a República Checa, que fechou em quarto com 1 ponto, está eliminada. Os checos juntam-se assim a Qatar, Haiti, Turquia, Tunísia, Jordânia e Panamá. Na fase eliminar, a África do Sul juntou-se então ao México, Suíça, Canadá, Bósnia-Herzegovina, que já assegurou que será um dos 8 melhores terceiros, Brasil, Marrocos, Estados Unidos, Alemanha, França, Noruega, Argentina e Colômbia. Nos jogos a disputar hoje, às 21 horas, hora portuguesa, o grupo E entra em campo com as partidas Curaçao, Costa do Marfim e Equador, Alemanha. À meia-noite arranca a terceira jornada do grupo F com um Japão-Suécia e depois Tunísia, Países Baixos. A partir das 3 da manhã em Portugal é a vez das decisões do grupo D com os jogos Paraguai-Austrália e Turquia-Estados Unidos. No espaço de opinião na Informação Antena Livre, ouvimos hoje a crónica de Vasco Estrela.
1: Chegado que está de facto o verão, é a altura de irmos pensando nas nossas merecidas férias e no nosso pensamento está, ou esteve, como é óbvio, o local e o destino das mesmas. Vem esta evidência a propósito de um tema que hoje queria aqui partilhar convosco e que passa muito pelo potencial desta região que nesta altura do ano fica mais evidente. Particularmente naquilo que diz respeito às várias praias fluviais que temos, bem como a outro tipo de mais-valias, como no nosso património paisagístico, e que neste verão é um convite a que possamos desfrutar. Na verdade, as ofertas são várias. Num raio de poucas dezenas de quilómetros, fruto daquilo que a natureza nos ofereceu, mas como e principalmente devemos reconhecer o esforço dos investimentos que foram feitos, em particular pelos autarcas, com o apoio das entidades públicas, temos de reconhecer que a nossa região tem efetivamente muito para oferecer. Tenho para mim que muitas vezes não valorizamos aqueles que aqui vivemos, aquilo que temos e as mais-valias que estes investimentos representam para as comunidades locais, para os respectivos concelhos e, por consequência, para a nossa região. Quantas e quantas vezes não passamos por estes locais e percebemos que aqueles que os usufruem não fazem parte da nossa comunidade? Na maioria dos casos, são pessoas que aqui não residem e que aqui não são naturais. São pessoas perfeitamente desconhecidas. Esta realidade não deixa de ter um lado positivo. É sinal que aquele ativo tem atratividade suficiente para chamar forasteiros, que assim ficam a conhecer as nossas mais-valias e ajudam a promover estas terras. Mas, por outro lado, ficamos sempre com aquela sensação que os nossos não querem aquilo que, naturalmente, entre aspas, é mais deles do que é dos outros. Admito que, no fundo, todos sentimos orgulho que a nossa terra e a nossa região sejam reconhecidas pela positiva. Mas talvez não contribuamos tanto como podíamos para isso. Quantos de nós, caro ouvinte, conhecemos relativamente bem as diversas praias fluviais da nossa região? Quantos de nós já nos banhamos nessas mesmas praias? Quantos de nós já usufruímos dos respectivos bares de apoio e degustamos alguns dos nossos petiscos tradicionais? O mesmo poderia dizer e se aplica às outras potencialidades que a natureza nos permite ter e que muitas vezes os poderes públicos e bem ajudaram a desenvolver e a potenciar. Como, por exemplo, os inúmeros percursos pedestres que temos, também os miradores ou os cursos de água, por exemplo. Talvez esteja errado, mas tenho por mim e por experiência própria a sensação que valorizamos pouco aquilo que é nosso, que até aquilo que é do nosso vizinho, cujo sucesso também será o nosso, e do qual nos devemos orgulhar, se pensarmos um pouco para lá do nosso pequeno quintal. Só assim,

0: Neste, como em outros casos, podemos adicionar a um maior desenvolvimento. A tendência de dizer mal, de denegrir, de não valorizar, sobrepõe-se muitas vezes àquilo que devíamos fazer e que devia ser efetivamente um modo de encarar estas realidades de forma fria e objetiva, que passava, repito, por valorizar aquilo que temos e que foi feito ao longo de muitos anos por muitas pessoas e por muitas entidades. Vamos então aproveitar este verão para conhecermos melhor o potencial de toda esta região. Vamos sentir aquilo que nós temos de bom e vamos sentir principalmente orgulho naquilo que fizemos no passado, mas mais importante do que tudo, aquilo que ainda podemos vir a fazer no futuro. Boas férias para todos vós.
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2: E vamos conhecer a previsão do tempo que fará esta sexta-feira, dia 26 de junho. Conta com períodos de céu muito nublado, tornando-se pouco nublado ou limpo na região sul a partir da tarde. Aguaceiros mais prováveis no norte e centro até ao final da tarde. Vento fraco a moderado e há uma pequena subida da temperatura máxima no interior. Máxima de 22 graus prevista para o Porto, 25 em Lisboa e Coimbra, 26 em Faro, 27 em Vila de Rei, 28 graus em Mação, 29 em Santarém, em Trocamento, Abrantes, Chardoal e Gavião, 30 graus em Barquinho e Constância, 31 em Ponte do Sur. É tudo quanto a notícias, continue connosco, tenha uma muito boa tarde.
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0: E cá estou eu a dar-lhe música novamente. O meu nome é Joana Ramos e espero que goste das músicas que hoje partilho consigo e que nos fazem voltar aos bons velhos tempos.
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1: Seja muito bem-vindo às noites da Rádio Tágid, em radiotágid.pt. Eu sou a Joana Ramos e tenho muito gosto em fazer-lhe companhia até à meia-noite. Fique por aí comigo, é bom saber que está ligado connosco.
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Se é boa música que procura ouvir esta noite, deixe-me que lhe diga que preparei para hoje uma grande seleção musical. Está, portanto, no sítio certo para passar uma noite fantástica com músicas extraordinárias. Muito obrigada por estar connosco. Fique por aí.

E cá estou eu a dar boa música. O meu nome é Joana Ramos e espero que goste das músicas que hoje partilho consigo e que nos fazem voltar aos bons velhos tempos. Obrigada por estar desse lado.

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4: Se só agora chegou à nossa companhia, saiba que já iniciámos a viagem de hoje até à meia-noite aqui na Rádio Tágido. Eu sou a Joana Ramos e faço-lhe companhia, como sempre, todos os dias neste horário. Seja muito bem-vindo. Fique por aí.

0: Boa noite, seja muito bem-vindo. Está a ouvir a Rádio Tágido, aquela que lhe dá a ouvir grandes recordações. Obrigada pela sua companhia nas noites da sua rádio.
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3: Muito boa noite. O presidente da Câmara Municipal de Abrantes considera que a intervenção realizada na Ribeira de Rio de Moinhos foi determinante para minimizar os impactos das fortes chuvadas e cheias registadas durante o último inverno, defendendo que, sem a obra, os prejuízos teriam sido significativamente mais elevados para populações e habitações situadas junto à linha de água. Na última reunião do Executivo Municipal, de 23 de junho, foi aprovada a conta final da empreitada de requalificação desta Ribeira, no valor de 2.474.000 euros. O valor vai ser enviado à empresa Ilha Augusto para validação. Manuel Jorge Valamatos fez o balanço desta empreitada da Agência Portuguesa do Ambiente, que foi executada pelo município de Abrantes.
4: No projeto inicial estava previsto um troço muito significativo de requalificação da Ribeira de Rio de Moinhos, e isso foi feito quase na sua totalidade, excepto alguns troços que não foi permitido por via das providências cautelares. Agora, obviamente, vai competir à Agência Portuguesa do Ambiente reagir a essas situações, se assim o entenderem.
5: Foram intervenções que não foram mexidas.
4: Exatamente.
5: Ou seja, a APA, se quiser, vai ter que fazer novos processos ou resolver ali o problema com quem colocou a providência cautelar.
4: Sim, a Câmara Municipal substituiu-se à Agência Portuguesa do Ambiente para uma grande intervenção na Ribeira de Rio de Moinhos. Estas últimas cheias vieram provar que esta intervenção foi absolutamente decisiva na requalificação da Ribeira e criar condições para que, em situações de grande intempéries, a Ribeira funcionasse de forma fluente e sem criar, obviamente, prejuízos a todos aqueles que vivem junto desta linha de água relevante. O grosso da obra foi executado desta intervenção, e há alguns pequenas zonas que não foram intervencionadas. Vai competir à Agência Portuguesa do Ambiente avaliar essas situações e o impacto que isso tem no global da intervenção.
3: A autarquia considera que as alterações climáticas e a crescente frequência de episódios de precipitação intensa tornam cada vez mais urgente a realização de intervenções estruturais nas linhas de água do concelho, de forma a reduzir riscos para pessoas, habitações e infraestruturas. A Comissão Parlamentar de Transparência aprovou por unanimidade um parecer para o levantamento da imunidade do deputado do Chega, José Dotti, eleito pelo Círculo de Santarém, para responder num processo por crime de difamação. José Dotti, engenheiro, gerente de empresas, é atualmente membro das Comissões de Ambiente e Energia e de Resiliência Nacional, Prevenção de Catástrofes Naturais e Acompanhamento do Portugal, Transformação, Recuperação e Resiliência. Segundo o parecer aprovado da autoria do deputado socialista Pedro Delgado Alves, refere-se que o deputado do Chega não se opôs ao pedido do Tribunal de Santarém para o levantamento da sua imunidade. Neste caso, José Dotti é chamado a prestar declarações na qualidade de arguido num inquérito em que há indícios da prática de um crime de difamação. Estará também em investigação possível crime de gravações e fotografias ilícitas, previsto e punido pelo Código Penal. No parecer, salienta-se o princípio de que cabe à Assembleia da República decidir pela concessão ou recusa da autorização solicitada. Porém, refere-se a seguir que o próprio deputado José Dotti, notificado para o efeito, não se opôs ao levantamento da sua imunidade parlamentar. O processo de revisão do Plano Diretor Municipal, ou seja, o PDM de Sardual, vai ficar concluído até final deste ano. A informação foi dada pelo Presidente da Câmara de Sardual após um pedido de ponto de situação do vereador socialista Pedro Duque. Pedro Rosa explicou depois em que pé está este processo.
6: Relativamente à questão do PDM, a esta revisão que está em curso, ontem tivemos a oportunidade de estar reunidos com a equipa técnica da CCDR em Lisboa, portanto, a nossa equipa técnica do município esteve na CCDR e eu penso que acho que o resultado é positivo. Saímos de lá mais elucidados sobre os próximos passos que têm que ser dados. Existiam aqui algumas indecisões e até mesmo dúvidas relativamente ao procedimento a seguir, porque até 2023 era obrigatório realizar as reuniões de concertação com as entidades para suprimir ou ultrapassar ou conciliar aquilo que eram as notas negativas ou portanto onde podia haver discordância das entidades para com a nossa proposta. Isso deixou de existir e, portanto, aquilo que nos foi dado a conhecer ontem é que o processo é um pouco mais simples, ainda assim com muita responsabilidade, mas que o processo não é o mesmo e, portanto, eu vejo com bons olhos que isto se possa concluir rapidamente.
3: CCDR de Lisboa e Val do Tejo quer ver processo de revisão do PDM de Sardual concluído até final do ano. O líder parlamentar do PS anunciou ontem que os socialistas chegaram a acordo com o governo para viabilizar a prestação social única à PSU, tendo assegurado que o trabalho social deixa de ser obrigatório e o fim do canal de denúncias. O anúncio foi feito por Eurico Brilhante Dias numa conferência de imprensa no Parlamento, que frisou que assim o país vai poder executar um marco importante do plano de recuperação e resiliência e receber nesse quadro centenas de milhões de euros. Mais tarde, o secretário-geral do PS, José Luís Carneiro, disse que a viabilização da prestação social única teve como prioridade os mais vulneráveis, rejeitando cálculos partidários ou leituras sobre futuros entendimentos para o próximo orçamento do Estado.
7: Para nós, desde a primeira hora, a nossa prioridade esteve em acompanharmos as preocupações dos mais vulneráveis, os mais frágeis da nossa sociedade. E por isso nunca pensamos nestas opções de política em termos de cálculo partidário. Para garantir também que eles são, digamos, objeto de preocupação, que estão nas nossas preocupações em termos de inclusão e não utilizar a prestação para excluir as pessoas, mas pelo contrário, para as incluir e para sermos mais eficientes no combate à pobreza e às desigualdades.
3: Questionado pelos jornalistas se com este acordo entre PS e PSD cai a proposta das 15 horas de trabalho social ou comunitário, o líder socialista foi perentório.
7: Essa ideia, a informação que tenho é que caiu essa medida, portanto, ou seja, o acompanhamento individualizado não está nesse ponto, ou seja, os termos em que agora vai ser feito, será feito em termos de decreto-lei. O Governo queria fazer por portaria, o que significava que tirava a Assembleia da República a possibilidade da Assembleia da República fazer o controlo, se o quiser, das medidas que venham a ser adotadas. O Governo deixou cair.
3: Sobre se este é um acordo, já a pensar em outros entendimentos, nomeadamente o Orçamento do Estado para 2027, José Luís Carneiro rejeitou essa leitura. Quanto a notícias é tudo, continuo desse lado, desejo-lhe uma muito boa noite.
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E é ao sabor de grandes músicas que vamos andando aqui nesta noite, aqui na emissão da Tágide, em radiotágide.pt. Tenham uma ótima noite e obrigada por estar desse lado.

E assim vai acontecendo mais uma noite com a melhor música de sempre. É assim na Rádio dos Bons Velhos Tempos. Seja muito bem-vinda à tarde e obrigada por me fazer companhia.

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3: www.radiotagit.pt é onde pode ouvir a melhor música de todos os tempos. No início de cada noite, cabe-me a mim, Joana Ramos, escolher todas as músicas que por aqui vão tocando. Obrigada por me fazer companhia aí desse lado. Deixe-se ficar.

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0: Se só agora se ligou à Rádio Tágito, saiba que eu sou a Joana Ramos e que faço diariamente esta viagem entre as 20 e as 24 horas. Uma viagem cheia de grandes músicas que tenho todo o gosto em partilhar consigo.
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0: Juntos, nas noites da rádio, vamos ouvindo as músicas que nos marcaram a vida, que nos fazem recordar outros tempos, e isto só a Tágia lhe dá a ouvir. Tenha uma boa noite.
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1: E se há uma música especial na sua vida, pode ter a certeza que a qualquer momento a vai ouvir aqui na Tágide. Espero que a playlist que escolhi para esta noite seja do seu agrado. Deixe-se ficar desse lado connosco. Obrigada pela sua companhia.
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Agora, se você for leão, carneiro ou sagitário, aí você é fogo, menino. Possui a força, o poder. 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

E é mesmo só aqui na Tágido que consegue ouvir músicas que já não tocam em mais lado nenhum. Algumas, aposto, já quase não se lembrava delas. Faça-nos companhia, porque ainda há muito mais para ouvir.

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5: Entre as 20 e as 24 horas, de segunda a sexta-feira, sou eu, Joana Ramos, quem lhe dá a ouvir as músicas da sua vida. Aqui na Tágide, a rádio dos bons velhos tempos. Seja muito bem-vindo, é muito bom saber que está por aí.

E que bom que é recordar grandes músicas, e o melhor ainda é recordá-las consigo. Boa noite, seja bem-vindo. Esta é a Tágide, a rádio dos bons velhos tempos. Vale a pena continuar bem ligado em radiotágide.pt a ouvir músicas assim.

0: Na Rádio dos Bons Velhos Tempos passam todas as músicas da sua vida. Obrigada por estar aí comigo. Tenha uma excelente noite.
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2: E é de Abrantes que enviamos recordações musicais para todos os cantos do mundo. Na internet, em radiotagido.pt, pode ouvir todas as músicas da sua vida. E se a sua ainda não passou hoje, então continue por aí, pois irá ouvi-la com certeza. Bom dia, boa tarde ou boa noite, dependendo da hora e do local onde nos esteja a ouvir. Seja bem-vindo à Tágido, a Rádio dos Bons Velhos Tempos.

0: Olá, seja bem-vindo. Eu sou a Joana Ramos e estou consigo na Rádio Tágido, a rádio dos bons velhos tempos. Até à meia-noite.
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E é assim que acontece, cheio de boa música, o final de cada dia entre as 20 e a meia-noite, na Rádio dos Bons Velhos Tempos. www.radiotagido.pt. Seja muito bem-vindo.

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Vamos lá seguir a história, então, a história das férias. O que é que às vezes a gente faz? Mete a casa dentro do carro. É o periquito, o gato, o cão, vai tudo lá dentro, que a gente já não cabe. Vai tudo no outro lado, já não cabemos lá dentro.

0: se é a boa música que procura ouvir esta noite, deixe-me que lhe diga que, na modéstia à parte, preparei para hoje uma grande seleção musical. Está, portanto, no sítio certo para passar uma noite magnífica, com músicas extraordinárias. Obrigado por estar connosco.
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0: está a ouvir a Tágide, a rádio dos bons velhos tempos, que lhe dá a ouvir músicas intemporais, daquelas que é sempre bom recordar, algumas até com alguma emoção. É isso que lhe trago todos os dias em radiotágide.pt. Espero que goste. Boa noite.
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3: Muito boa noite. O presidente da Câmara Municipal de Abrantes considera que a intervenção realizada na Ribeira de Rio de Moinhos foi determinante para minimizar os impactos das fortes chuvadas e cheias registadas durante o último inverno, defendendo que, sem a obra, os prejuízos teriam sido significativamente mais elevados para populações e habitações situadas junto à linha de água. Na última reunião do Executivo Municipal, de 23 de junho, foi aprovada a conta final da empreitada de requalificação desta Ribeira, no valor de 2.474.000 euros. O valor vai ser enviado à empresa Ilha Augusto para validação. Manuel Jorge Valamatos fez o balanço desta empreitada da Agência Portuguesa do Ambiente, que foi executada pelo município de Abrantes.
4: No projeto inicial estava previsto um troço muito significativo de requalificação da Ribeira de Rio de Moinhos, e isso foi feito quase na sua totalidade, excepto alguns troços que não foi permitido por via das providências cautelares. Agora, obviamente, vai competir à Agência Portuguesa do Ambiente reagir a essas situações, se assim o entenderem.
5: Foram intervenções que não foram mexidas. Exatamente. Ou seja, a APA, se quiser, vai ter que fazer novos processos ou resolver ali o problema com quem colocou a providência cautelar.
4: Sim, a Câmara Municipal substituiu-se à Agência Portuguesa do Ambiente para uma grande intervenção na Ribeira de Rio de Moinhos. Estas últimas cheias vieram provar que esta intervenção foi absolutamente decisiva na requalificação da Ribeira e criar condições para que, em situações de grande intempéries, a Ribeira funcionasse de forma fluente e sem criar, obviamente, prejuízos a todos aqueles que vivem junto desta linha de água relevante. O grosso da obra foi executado desta intervenção, e há alguns pequenas zonas que não foram intervencionadas. Vai competir à Agência Portuguesa do Ambiente avaliar essas situações e o impacto que isso tem no global da intervenção.
3: A autarquia considera que as alterações climáticas e a crescente frequência de episódios de precipitação intensa tornam cada vez mais urgente a realização de intervenções estruturais nas linhas de água do concelho, de forma a reduzir riscos para pessoas, habitações e infraestruturas. A Comissão Parlamentar de Transparência aprovou por unanimidade um parecer para o levantamento da imunidade do deputado do Chega, José Dotti, eleito pelo Círculo de Santarém, para responder num processo por crime de difamação. José Dotti, engenheiro, gerente de empresas, é atualmente membro das Comissões de Ambiente e Energia e de Resiliência Nacional, Prevenção de Catástrofes Naturais e Acompanhamento do Portugal, Transformação, Recuperação e Resiliência. Segundo o parecer aprovado da autoria do deputado socialista Pedro Delgado Alves, refere-se que o deputado do Chega não se opôs ao pedido do Tribunal de Santarém para o levantamento da sua imunidade. Neste caso, José Dotti é chamado a prestar declarações na qualidade de arguido num inquérito em que há indícios da prática de um crime de difamação. Estará também em investigação possível crime de gravações e fotografias ilícitas, previsto e punido pelo Código Penal. No parecer, salienta-se o princípio de que cabe à Assembleia da República decidir pela concessão ou recusa da autorização solicitada. Porém, refere-se a seguir que o próprio deputado José Dotti, notificado para o efeito, não se opôs ao levantamento da sua imunidade parlamentar. O processo de revisão do Plano Diretor Municipal, ou seja, o PDM de Sardual, vai ficar concluído até final deste ano. A informação foi dada pelo Presidente da Câmara de Sardual após um pedido de ponto de situação do vereador socialista Pedro Duque. Pedro Rosa explicou depois em que pé está este processo.
6: Relativamente à questão do PDM, a esta revisão que está em curso, ontem tivemos a oportunidade de estar reunidos com a equipa técnica da CCDR em Lisboa, portanto, a nossa equipa técnica do município esteve na CCDR e eu penso que acho que o resultado é positivo. Saímos de lá mais elucidados sobre os próximos passos que têm que ser dados. Existiam aqui algumas indecisões e até mesmo dúvidas relativamente ao procedimento a seguir, porque até 2023 era obrigatório realizar as reuniões de concertação com as entidades para suprimir ou ultrapassar ou conciliar aquilo que eram as notas negativas ou portanto onde podia haver discordância das entidades para com a nossa proposta. Isso deixou de existir e, portanto, aquilo que nos foi dado a conhecer ontem é que o processo é um pouco mais simples, ainda assim com muita responsabilidade, mas que o processo não é o mesmo e, portanto, eu vejo com bons olhos que isto se possa concluir rapidamente.
3: CCDR de Lisboa e Val do Tejo quer ver processo de revisão do PDM de Sardual concluído até final do ano. O líder parlamentar do PS anunciou ontem que os socialistas chegaram a acordo com o governo para viabilizar a prestação social única à PSU, tendo assegurado que o trabalho social deixa de ser obrigatório e o fim do canal de denúncias. O anúncio foi feito por Eurico Brilhante Dias numa conferência de imprensa no Parlamento, que frisou que assim o país vai poder executar um marco importante do plano de recuperação e resiliência e receber nesse quadro centenas de milhões de euros. Mais tarde, o secretário-geral do PS, José Luís Carneiro, disse que a viabilização da prestação social única teve como prioridade os mais vulneráveis, rejeitando cálculos partidários ou leituras sobre futuros entendimentos para o próximo orçamento do Estado.
7: Para nós, desde a primeira hora, a nossa prioridade esteve em acompanharmos as preocupações dos mais vulneráveis, os mais frágeis da nossa sociedade. E por isso nunca pensamos nestas opções de política em termos de cálculo partidário. Para garantir também que eles são, digamos, objeto de preocupação, que estão nas nossas preocupações em termos de inclusão e não utilizar a prestação para excluir as pessoas, mas pelo contrário, para as incluir e para sermos mais eficientes no combate à pobreza e às desigualdades.
3: Questionado pelos jornalistas se com este acordo entre PS e PSD cai a proposta das 15 horas de trabalho social ou comunitário, o líder socialista foi perentório.
7: Essa ideia, a informação que tenho é que caiu essa medida, portanto, ou seja, o acompanhamento individualizado não está nesse ponto, ou seja, os termos em que agora vai ser feito, será feito em termos de decreto-lei. O Governo queria fazer por portaria, o que significava que tirava a Assembleia da República a possibilidade da Assembleia da República fazer o controlo, se o quiser, das medidas que venham a ser adotadas. O Governo deixou cair.
3: Sobre se este é um acordo, já a pensar em outros entendimentos, nomeadamente o Orçamento do Estado para 2027, José Luís Carneiro rejeitou essa leitura. Quanto a notícias é tudo, continuo desse lado, desejo-lhe uma muito boa noite.
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Só na tarde lhe damos a ouvir músicas que já não ouvem mais lado nenhum. Eu escolhi um par delas para ouvirmos esta noite. Fico por aí para as recordarmos juntos.

E é mesmo só aqui na Tágide que consegue ouvir músicas que já não tocam em mais lado nenhum. Algumas, aposto, já quase não se lembrava delas. Verdade? Então faça-nos companhia, porque ainda há muitas mais para ouvir nesta madrugada. Boa noite.